0: 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As notícias do governo federal que movimentaram o país no dia de hoje.
1: Boa noite.
2: Boa noite para você que nos acompanha em todo o país.
1: Terça-feira, 22 de setembro de 2026.
2: Vamos aos destaques do dia.
1: Contagem regressiva para o Enem.
2: Dia 8 de novembro ocorre a primeira prova para mais de 5 milhões de inscritos.
1: E hoje vamos falar sobre como se preparar melhor para o exame.
2: Além de cartilha que traz dicas de como se sair bem na redação. Pablo Mundim.
3: O material reúne orientações sobre as 5 competências avaliadas e exemplos de redações do Enem 2025, acompanhados de comentários que ajudam a entender os critérios de correção.
1: Frente fria que está no sul do país avança para estados do sudeste e centro-oeste.
2: Defesa Civil reforça orientações sobre os cuidados para quem vive em área de risco. Luana Karen.
4: Na tentativa de prevenir riscos à população, a Defesa Civil emite avisos, tendo como base boletins meteorológicos.
1: Qualidade de vida e acolhimento.
2: Agentes da segurança pública contam com serviço de atendimento psicológico online, gratuito e sigiloso. Gabriela Noronha.
5: A iniciativa oferece avaliação e aconselhamento psicológico, psicoterapia e acompanhamento psiquiátrico.
1: Hoje, na apresentação da Voz do Brasil, eu, Mariana Jungmann e Luciano Seixas.
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1: A Receita Federal vai liberar, a partir de amanhã, a consulta ao lote residual de restituição do Imposto de Renda.
2: Mais de 400 mil restituições vão ser pagas no dia 30 de setembro.
1: O lote residual contempla declarações transmitidas fora do prazo ou com pendências solucionadas pelos contribuintes.
6: Serão repassadas 412 mil restituições, com valor total que supera R$1,265 bilhão. O lote contempla as restituições de declarações feitas neste ano, transmitidas fora do prazo e com pendências que foram resolvidas pelos contribuintes. Também está neste lote as restituições residuais de exercícios anteriores. Os valores serão depositados no dia 30 de setembro, com prioridade para idosos, pessoas com deficiência e professores. Para consultar se a restituição está disponível, acesse gov.br/Receita Federal na aba Meu Imposto de Renda. Márcia Fernandes, para a Voz do Brasil.
2: De acordo com a Receita Federal, o pagamento da restituição é feito somente em conta bancária do titular da declaração.
1: Em caso de erro nos dados bancários, o órgão oferece serviço de reagendamento disponibilizado pelo Banco do Brasil em até um ano após a primeira tentativa de crédito.
2: E a Receita Federal divulgou um balanço com os dados de solicitações pelo Simples Nacional e pelo regime regular do IBS e da CBS.
1: Segundo o levantamento, até o dia 18 de setembro, o órgão registrou mais de 180 mil pedidos de adesão ao Simples Nacional. Já o regime regular dos novos tributos registrou 165 mil solicitações.
2: Do total de pedidos feitos pelo Simples ou para o Simples Nacional, cerca de 61 mil já foram aprovados.
1: A Receita alerta que quase 120 mil solicitações foram negadas, mas ainda estão no prazo legal de 30 dias para regularização das pendências.
2: Mais informações em gov.br/Receita Federal.
1: Profissionais de segurança pública de todo o país têm acesso a atendimento psicológico gratuito e sigiloso pela internet.
2: O Escuta SUSP prevê a ampliação da capacidade de atendimento e reúne ações voltadas à saúde mental desses profissionais.
7: Desde 2024, agentes da segurança pública podem contar com um serviço de atendimento psicológico online, gratuito e sigiloso, o Escuta SUSP. Segundo dados do Ministério da Justiça e Segurança Pública, divulgados nesta terça-feira, mais de 50 mil atendimentos foram realizados em todo o Brasil, consolidando o projeto como uma das principais ferramentas de apoio à saúde mental desses profissionais. O coordenador clínico do Escuta SUSP, Michael Leone, explica que a iniciativa oferece avaliação e aconselhamento psicológico, psicoterapia e acompanhamento psiquiátrico.
8: A pessoa que chega nesse serviço, ela passou por uma triagem, ela foi encaminhada, ela foi instruída sobre como funciona esse serviço. E junto com esse serviço, a gente tem dois outros serviços de apoio, que são a psiquiatria e o serviço de gerenciamento de terapia medicamentosa. Então, todo esse arcabouço que foi construído, ele funciona de uma maneira muito complementar e ajuda a gente a compreender o paciente como um todo.
7: Foi lançado nesta terça-feira o painel Qualidade de Vida no Trabalho. A primeira publicação de dados sobre o tema reúne, entre outras informações, dados sobre o efetivo, as condições de trabalho das mulheres na segurança pública e os serviços de saúde mental e prevenção ao suicídio. Para o secretário nacional de Segurança Pública, Chico Lucas, falar sobre saúde mental entre esses profissionais é também fortalecer os serviços de proteção ao cidadão.
9: Então, a Escuta SUSP, esse projeto é fundamental porque é a primeira vez que a gente capacita também o Ministério Público para que eles tenham conhecimento de como é a rotina de verdade do policial e que a gente possa juntos combater tanto o autoextermínio, o suicídio, que é tão grave entre as fileiras das polícias, mas também a violência policial.
7: Os profissionais do Sistema Único de Segurança Pública de todo o país podem se cadastrar e iniciar o atendimento especializado diretamente pelo portal oficial do Escuta SUSP no endereço gov.br/escutaSUSP. Para o público geral ou profissionais de outros setores que estejam passando por momentos de sofrimento psíquico, o Centro de Valorização da Vida, o CVV, segue prestando atendimento gratuito e apoio emocional 24 horas por dia, através do telefone 188. Reportagem Gabriela Noronha.
10: Dicas do Enem.
11: Olá, meu nome é Ana Clara de Oliveira e a minha dúvida é melhor estudar sozinho ou em grupo?
12: A professora de português, Laíssa Rodrigues, vai responder.
13: As duas possibilidades são interessantes, tanto sozinho quanto em grupo. Sozinho porque às vezes você está em casa, né, tem uma maior concentração, só que essa troca de experiência, de conteúdo, de interpretação também é excelente, né, ali para você fazer com os colegas, até mesmo em intervalo de escola.
14: Meu nome é Rodrigo Nunes e eu queria saber como eu faço para revisar os conteúdos.
12: Quem dá a dica é a professora Laíssa Rodrigues.
13: Cada pessoa, ela vai ter uma forma de revisar, né, e fixar aquele conteúdo diferente. Só que eu acredito que somos muito visuais. Então você pode fazer mapa mental, você pode colocar cartões espalhados pela casa, pelo quarto, que aí ajuda mais a fixar o conteúdo e ficar preparado na hora da prova.
12: É isso aí, se prepare e acompanhe as nossas dicas toda terça-feira aqui na Voz do Brasil e também na radiogov.ebc.br.
1: Pois é, e uma das provas que fazem o estudante quebrar a cabeça é a redação.
2: E não é por acaso, ela vale 1.000 pontos e pode fazer muita diferença na nota final, ajudando o candidato a conquistar uma vaga na universidade.
1: E para ajudar quem está se preparando, já está disponível a cartilha do participante, com orientações, critérios de correção e exemplos de textos.
3: O material reúne orientações sobre as 5 competências avaliadas e exemplos de redações do Enem 2025, o Exame Nacional do Ensino Médio, acompanhados de comentários que ajudam a entender os critérios de correção. O texto deve ser dissertativo, argumentativo, ter até 30 linhas e ser elaborado a partir do tema proposto, dos textos motivadores e dos conhecimentos do participante. Cada redação é corrigida por 2 avaliadores, que atribuem até 200 pontos em cada uma das 5 competências. Para a estudante de Brasília, Beatriz Cossio, de 17 anos, a redação é uma das partes mais difíceis da prova.
15: Você tem que estudar muito, tem que se dedicar muito e, principalmente, procurar artigos, né, procurar repertórios, colocar suas ideias no papel.
3: Para ela, o caminho é praticar.
15: A questão de prática, de você procurar, ler e você já ter na sua mente de uma forma que você consiga lembrar na hora da prova.
3: Assim como Beatriz, muitos estudantes têm dificuldade para colocar no papel o que pensam na hora do exame. O professor de redação, José Aguilera, orienta sobre como aproveitar os textos de apoio e os critérios de avaliação.
16: Faça a leitura tranquila, cuidadosa, atenta dos textos de apoio. Lembre-se, o critério básico, as 5 competências do Enem, é aquilo que vai te orientar para uma escrita formal, argumentativa, coesão, coerência e, finalmente, a proposta de intervenção baseada nos direitos humanos. Seguindo isso, tua nota vai ser excelente.
3: A cartilha também alerta para situações que podem levar a nota zero, como fuga ao tema, texto com até 7 linhas e desrespeito à estrutura dissertativo-argumentativa. O material ainda tem versões específicas para participantes com dislexia, transtorno do espectro autista e para surdos ou pessoas com deficiência auditiva. E além das orientações para os participantes, o Enem envolve uma grande estrutura de preparação e aplicação, destaca Ricardo Cardoso, presidente substituto do INEP, o Instituto Nacional de Estudos e Pesquisas Educacionais Anísio Teixeira, responsável pelo Enem.
17: A gente está falando de 5 milhões de inscritos participantes no exame, que vão estar realizando a prova em mais de 14 mil locais de aplicação, em mais de 1.900 municípios.
3: As provas do Enem 2026 serão aplicadas nos dias 8 e 15 de novembro. A redação será no primeiro dia de exame. A cartilha está disponível gratuitamente no portal do INEP, no endereço gov.br/INEP. Reportagem Pablo Mundim.
2: Samile Leão, de 21 anos, estudante de escola pública de Virginópolis, em Minas Gerais, foi aluna nota 1000 na redação e hoje cursa medicina na Federal do Estado.
1: E sabe como ela conseguiu? Sendo simulados, inclusive feriados e encontros de família, como ela conta.
18: Todo mundo via o tanto que eu estudava. Às vezes eu vinha para cá num feriado, tinha festa de família, eu ia um pouquinho e já voltava para casa para fazer um simulado. Todo mundo via o tanto que eu realmente abdicava de muita coisa para poder estudar.
19: O que eu gostaria que as pessoas lembrassem quando elas conhecessem a minha história é de que é possível realizar nossos sonhos com dedicação e paciência, com muito amor também, se rodear por pessoas que te fazem bem e que podem tornar o processo mais leve.
2: E o Ministério da Educação lançou um guia com informações e conteúdos para ajudar os estudantes nesta reta final para a prova do Enem.
1: O espaço reúne em um só lugar vídeos, tutoriais, dúvidas frequentes, além de informações oficiais para ajudar os participantes na preparação para as provas.
2: A seção Alunos Nota 1000 traz histórias de estudantes que alcançaram a nota máxima na redação e na seção Enezeiros, os estudantes podem compartilhar rotinas de estudos.
1: O guia também conta com materiais pedagógicos produzidos pelo Ministério e disponibiliza o acesso a aplicativos gratuitos, como o MEC Enem, Idiomas e Livros.
2: Saiba mais em gov.br/MEC.
1: Empresas brasileiras afetadas pelas tarifas impostas pelos Estados Unidos ou por conflitos internacionais já podem solicitar financiamento. BNDES, o Banco Nacional de Desenvolvimento Econômico e Social.
2: Os recursos podem ser utilizados, por exemplo, em capital de giro, compra de máquinas e equipamentos e investimentos para adaptação da atividade produtiva.
20: As empresas interessadas em obter financiamento na nova fase do Plano Brasil Soberano já podem dar entrada nos pedidos de crédito. A nova etapa do plano está atendendo empresas brasileiras que atuam em setores estratégicos para a balança comercial, além das empresas afetadas por tarifas comerciais impostas pelos Estados Unidos, por conflitos internacionais e pelo avanço de medidas protecionistas no comércio mundial. Como explica José Luiz Gordon, diretor de Desenvolvimento Produtivo, Inovação e Comércio Exterior do BNDES, o Banco Nacional de Desenvolvimento Econômico e Social.
21: São mais de 22 bilhões de reais para apoiar investimentos, para apoiar capital de giro, para quem quer exportar, aqueles empresários que estão sendo afetados pelo tarifaço, estão sendo afetados pela Guerra do Golfo ou em setores estratégicos.
20: As empresas interessadas em obter crédito podem protocolar os pedidos de financiamento diretamente no BNDES ou nas instituições financeiras credenciadas. Reportagem André de Barros Lima.
1: Alface, cebola, batata e mamão ficaram mais baratos nas centrais de abastecimento do país.
2: É o que mostrou o levantamento mensal da Conab, referente a agosto.
1: E a comercialização de frutas aumentou, inclusive para o mercado externo.
0: Os preços da batata recuaram em torno de 11% em agosto nas centrais de abastecimento monitoradas pela Conab. Entre as hortaliças, as cotações da cebola e da alface também registraram queda na maior parte das capitais do país. Já os valores de comercialização da cenoura mantiveram-se estáveis em agosto. Os dados são do nono boletim hortigranjeiro divulgados pela Conab nesta terça-feira. A pesquisa também mostrou que a comercialização de frutas nas ceasas cresceu 4,5% no último mês. O mamão ficou mais barato em 70% dos locais monitorados, com queda de quase 11% em média. Melancia e laranja também registraram um leve declínio em agosto. A banana, por outro lado, fruta com maior incremento na média mensal. De acordo com dados do Ministério do Desenvolvimento, Indústria, Comércio e Serviços, as exportações de frutas e hortaliças nos primeiros 8 meses do ano alcançaram 789 mil toneladas, com faturamento superior a US$ 1 bilhão. Natália Koslick, para a Voz do Brasil.
2: Reforço no estoque de grãos. Na última semana foram realizados 2 leilões pela Conab que vão garantir quase 200 mil toneladas de milho nos estoques públicos.
1: O objetivo é a prevenção a possíveis impactos do fenômeno climático El Niño, que pode ter o abastecimento e a oferta de grãos no país.
4: São mais de 190 mil toneladas de milho para abastecer estoques do programa de venda em balcão. A aquisição do cereal pela Conab é destinada para a formação de estoques como medida de prevenção a possíveis impactos do fenômeno El Niño. Segundo a ministra do Desenvolvimento Agrário, Fernanda Machiavelli, o reforço nos estoques públicos auxilia produtores rurais e criadores de animais.
22: Por um lado, garantindo a compra desses produtos pela agricultura, pelo agro brasileiro e pela agricultura familiar, e ao mesmo tempo garantindo a oferta de insumos para quem cria animais no Nordeste e alimento para as populações que possam vir a ser afetadas por esse evento climático que afeta já o mundo todo.
4: A agricultura familiar vai fornecer a maior parte do milho adquirido pela Conab, 121 mil toneladas. As outras 70 mil toneladas do cereal foram compradas em ampla concorrência, incluindo produtores rurais, cooperativas e comerciantes. Silvio Porto, diretor-presidente da Companhia Nacional de Abastecimento, destacou o acompanhamento dos preços e do fornecimento de alimentos nas capitais do país.
23: Hoje nós temos informação de todo o Brasil, nós ampliamos sobretudo as capitais da região amazônica e as do Nordeste que faltavam. Então esse é um instrumento de acompanhamento, de monitoramento que permite a gente ter uma série histórica que de fato a gente sabe como está o custo de vida, como está os preços dos alimentos em todas as capitais brasileiras, de norte a sul do Brasil.
4: A companhia também conta com um estoque de 300 mil toneladas de arroz para este ano. Para participar do programa Venda de Balcão e comprar dos estoques da Conab, o produtor deve se cadastrar no SICAM, o Sistema de Cadastro de Produtores Rurais. Os pedidos, pagamentos e agendamento de retirada são feitos de forma online pelo Balcão Digital da Conab. Reportagem Luciana Colari. Anda.
2: Com previsões de mais tempestades no centro-sul do Brasil, a Defesa Civil reforça as orientações sobre os cuidados para quem vive em área de risco.
1: Os alertas são emitidos via celular por canais como SMS e WhatsApp.
24: Os 3 estados da região sul do país estão com alertas de perigo de tempestade e de ventos fortes. Na tentativa de prevenir riscos à população, a Defesa Civil emite avisos, tendo como base boletins meteorológicos. Tiago Molina, coordenador-geral de monitoramento e alerta da Defesa Civil, explica que o cidadão deve ficar atento ao celular, principalmente se mora perto de áreas de risco.
25: A Defesa Civil Nacional trabalha em articulação com as defesas civis estaduais e municipais para a emissão de alertas à população, alertas que chegam via mensagens WhatsApp, mensagens por SMS e também chegam por meio do Defesa Civil Alerta, que se utiliza da tecnologia de cell broadcast para fazer uma informação chegar até os celulares das pessoas.
24: Entre os riscos relacionados a eventos climáticos extremos estão deslizamentos de terra e inundações. A recomendação para quem mora próximo a áreas de risco é conhecer com antecedência possíveis rotas de fuga. Além das informações sobre o risco, alertas da Defesa Civil trazem dicas de autoproteção. O meteorologista do IMET, Roberto Baltazar, afirma que com o deslocamento da frente fria, estados do Sudeste e Centro-Oeste também entram em alerta.
5: Essa frente fria trouxe condições de tempestade para os estados do Rio Grande do Sul e Santa Catarina. Porém, o foco principal a partir do dia 22, hoje, terça-feira, é para a região do estado do Paraná, também trazendo condições de tempestade para o estado do Centro-Sul de São Paulo, Oeste do Rio de Janeiro, estado do Mato Grosso do Sul e também as porções mais ao sul do Mato Grosso e do estado de Goiás.
24: Para receber alertas da Defesa Civil Nacional, é preciso se cadastrar pelo WhatsApp no número 61-2034-4611. As mensagens também podem chegar por SMS. Já para receber os alertas de nível severo ou extremo, não é preciso fazer cadastro. Basta estar em local com cobertura de celular. Neste caso, os avisos aparecem na tela do celular, acompanhado de uma sirene. Reportagem Luana Karen.
2: O ponteiro vira hoje às 9h05 da noite e dá início à chegada da primavera.
1: E com ela, a 20ª Primavera dos Museus, que abre espaço para todo mundo conhecer mais sobre cultura, história, ciência.
2: Museus de todo o país têm programação especial nesta semana.
1: A iniciativa reúne mais de 920 instituições e cerca de 2.700 atividades até domingo, dia 27.
2: Com o tema Museus para Todas as Pessoas, a programação busca ampliar o acesso a esses espaços com ações voltadas à inclusão, à acessibilidade e à participação dos diferentes públicos.
6: Museu também é lugar de descoberta, de encontro e de pertencimento. E esses espaços ganham uma programação especial em todo o país. É a 20ª Primavera dos Museus, promovida pelo IBRAM, o Instituto Brasileiro de Museus. Até domingo, dia 27, mais de 920 instituições participam da iniciativa. A programação busca aproximar ainda mais os museus das pessoas, como explica Fernanda Santana Rabelo de Castro, presidente do IBRAM.
7: São visitas, exposições, exibições cinematográficas que trazem a temática, mas que também trazem acessibilidade, também trazem inclusão. São atividades que constroem narrativas junto com os públicos, junto com os territórios.
6: Ao todo, são 2.700 atividades, entre exposições, oficinas, palestras, visitas mediadas e ações educativas em todo o país. O tema deste ano é Museus para Todas as Pessoas, uma oportunidade para quem já frequenta esses espaços e também para quem ainda não teve essa experiência. É o caso de Benjamin Carvalho de Souza, de 8 anos, que visitou um museu pela primeira vez. Entre tantas descobertas, uma chamou especialmente a atenção do menino, o aparelho conhecido como curvas de sino.
8: Aquele negócio que a gente bate nas bolas de vermelho versus azul, que a gente tem que bater para ganhar ponto. Ele ensina coisas diferentes da sala de aula.
6: No SESI Lab, em Brasília, a experiência com estudantes mostra como a educação pode transformar a visita ao museu em uma oportunidade de descoberta. Mais do que observar objetos e exposições, a proposta é estimular a curiosidade, a participação e o aprendizado, explica Cláudia Ramalho, superintendente de Cultura do SESI.
9: E aqui é um espaço que os professores também, além do trazer os seus alunos para se divertirem, é um espaço também de aprendizagem na prática daquilo que eles aprenderam, né, na teoria dentro de sala de aula.
6: A Primavera dos Museus também chama atenção para as barreiras que ainda afastam parte da população desses espaços. Acessibilidade, diversidade, representatividade e direito à memória fazem parte da discussão deste ano. E participar é simples. A programação está disponível na plataforma Visite Museus, no endereço visitemuseus.gov.br. É possível pesquisar atividades por estado, cidade, data e instituição. É só escolher a experiência e descobrir um museu que pode estar mais perto do público do que se imagina. Com locução de Thaís de Araújo, reportagem Pablo Mundim.
1: E essas foram as notícias do Governo Federal.
2: Uma realização da Secretaria de Comunicação Social da Presidência da República.
1: Com produção da empresa Brasil de Comunicação.
2: Fique agora com as notícias do Poder Judiciário e do Congresso Nacional. Boa noite.
1: Boa noite, até amanhã.
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12: Presidente do STF, Edson Fachin, diz que Poder Judiciário trabalha para dar mais segurança à negociação de precatórios.
13: Flávio Dino discute com autoridades a responsabilidade na aplicação de emendas parlamentares.
12: STJ vai promover audiência pública sobre a advertência de glúten em embalagens de alimentos.
13: Boa noite, eu sou Leandro Bezerra.
12: E eu sou Walter Lima.
13: O Supremo Tribunal Federal realizou hoje audiência pública para discutir aspectos relacionados ao controle, à transparência e à responsabilidade na destinação de recursos públicos por meio de emendas parlamentares impositivas.
12: O debate ocorreu sob relatoria do ministro Flávio Dino e reuniu representantes de diferentes instituições, órgãos de controle, especialistas e entidades da sociedade civil.
13: O Poder Judiciário tem trabalhado para dar mais segurança e transparência à negociação de precatórios do país.
12: Agora, em setembro, o Conselho Nacional de Justiça realizou uma audiência pública sobre o tema em agosto, o Supremo Tribunal Federal assinou uma portaria conjunta com o Banco Central para reforçar os mecanismos de proteção na transferência de precatórios. Marcela Luiza.
14: Precatório é o dinheiro que uma pessoa ou empresa tem direito a receber do poder público depois de ganhar uma ação judicial definitiva. Agora, em setembro, o Conselho de Justiça realizou uma audiência pública com representantes de diferentes setores com o objetivo de receber sugestões para melhorar a tecnologia e a forma de controle da transferência dos créditos dos precatórios. A audiência é fruto das atividades do grupo de trabalho criado pela portaria conjunta assinada pelo Supremo Tribunal Federal e pelo Banco Central do Brasil, o Bacen, em agosto deste ano. Na ocasião da assinatura do acordo, o presidente do STF e do CNJ, ministro Edson Fachin, destacou que o objetivo é garantir mais transparência e segurança jurídica.
15: O objetivo dessa nova regulação, obviamente, não é impedir a circulação de créditos, mas sim de garantir que ocorra com transparência, segurança jurídica, rastreabilidade e proteção aos credores, especialmente aos credores em situação de vulnerabilidade.
13: O Superior Tribunal de Justiça vai realizar audiência pública para discutir se a informação contém glúten é suficiente nas embalagens de alimentos industrializados ou se deve incluir a advertência: o glúten é prejudicial à saúde dos doentes celíacos.
12: O evento será nesta quarta-feira, 23 de setembro, a partir das 14h. Fátima Uchoa.
26: Os debates vão incluir especialistas e representantes de entidades interessadas na causa celíaca e serão transmitidos ao vivo pelo canal do STJ no YouTube para qualquer pessoa acompanhar. A audiência pública foi convocada pelo relator do tema repetitivo 1343, ministro Ricardo Vilas Boas Cueva, para reunir informações que auxiliem na formação do precedente qualificado. As exposições abordarão aspectos médicos e científicos relacionados à doença celíaca, além de possíveis impactos regulatórios e econômicos da eventual exigência de advertência complementar nas embalagens de alimentos industrializados.
13: Começou nesta terça-feira no Tribunal Superior do Trabalho, em Brasília, um seminário sobre acessibilidade, inclusão e combate ao capacitismo.
12: O encontro reúne magistrados, servidores e especialistas e termina nesta quarta-feira. Simone Moura.
3: Durante o evento, foi entregue o Prêmio Justiça do Trabalho Acessível. Foram premiados 5 projetos nas áreas de atitude, gestão da acessibilidade, comunicação, tecnologia e serviços. Ao longo do dia, os debates trataram da política de acessibilidade e inclusão da justiça do trabalho e das barreiras enfrentadas pelas pessoas com deficiência. À tarde, a programação abordou a acessibilidade digital e documental e o papel das pessoas com deficiência na luta por direitos e inclusão. O seminário continua nesta quarta-feira com oficinas e novos debates sobre o assunto.
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13: Você, uma boa noite.
12: Boa noite. Até amanhã.
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17: Eu sou Humberto Pinheiro e estes são os destaques de hoje do Jornal do Senado, que começa agora. Projeto que cria a Semana do Pequeno Investidor está pronto para ser votado em comissão do Senado. Visita ao Congresso aproxima jovens do debate sobre aprendizagem profissional. Veículos de comunicação do Senado e da Câmara preparam cobertura especial das eleições. Boa noite. Está pronto para votação na Comissão de Educação e Cultura o projeto que cria a Semana Nacional do Pequeno Investidor. A proposta dedica a segunda semana de outubro à promoção de ações de educação financeira. Repórter Patrícia Oliveira.
18: O projeto que cria a Semana Nacional do Pequeno Investidor busca levar conhecimento básico sobre investimentos à população. Mostrar que qualquer pessoa pode começar a investir com segurança, alertar contra fraudes e a complexidade do mercado de capitais e estimular o hábito de poupar e investir desde cedo. A proposta da senadora Jussara Lima, do PSD do Piauí, dedica a segunda semana de outubro para as ações educativas e foi debatida com especialistas em audiência pública no Senado. Para a economista Débora Maganha, o investidor nem sempre entende o que compra, com o risco de perdas pela ilusão de ganhos rápidos.
19: O brasileiro nunca foi ensinado a exigir duas coisas antes de colocar o dinheiro dele. A primeira é entender de onde vem o retorno e qual é o risco daquela operação. A segunda é compreender o que sustenta o investimento se tudo der errado.
18: O projeto recebeu relatório favorável dos senadores Alci Lucas, do PL do Distrito Federal, que defende a educação financeira nas escolas.
20: Quando eu era criança, a gente tinha aqueles cofrinhos para guardar as moedas, guardar na poupança. Então isso tem que estar na educação. Desde criança você tem que ensinar a poupar.
18: A proposta está pronta para votação na Comissão de Educação e Cultura.
21: Eleições 2026.
17: No dia 4 de outubro, os veículos de comunicação do Senado e da Câmara vão trabalhar de forma integrada na cobertura das eleições. Na Rádio Senado, a programação terá uma atenção especial à fase de apuração com uma transmissão independente. O sinal também poderá ser retransmitido pelas rádios parceiras em todo o país. A reportagem é de Yasmin Rodrigues.
27: A cobertura especial vai acompanhar o eleitor durante todo o domingo, desde o início da votação até a divulgação dos resultados. Rádio Senado, Rádio Câmara, TV Senado e TV Câmara, além das agências de notícias das duas casas, vão trabalhar de forma integrada com entradas ao vivo dos tribunais eleitorais e a participação de especialistas e consultores para explicar o processo eleitoral e analisar o cenário político. A cobertura também terá participação de jornalistas da Rede Legislativa de Rádio e Televisão, com repórteres das Assembleias Legislativas e das Câmaras Municipais de todo o país. A coordenadora-geral da Rádio Senado, Leila Herédia, explica como foi preparada essa cobertura integrada e o que o ouvinte poderá acompanhar ao longo do domingo.
28: A nossa ideia é mostrar para o eleitor
0: leitor, para o ouvinte, para o telespectador, tudo o que acontece durante o dia em todas as etapas da eleição. A gente vai ter entrada ao vivo de todas as regiões do Brasil, com notícias atualizadas, informações de serviços, acontecimentos, as notícias mais quentes.
27: A partir das 5 da tarde, a Rádio Senado deixa o pau de transmissão e passa a fazer uma cobertura ao vivo de forma independente, justamente quando começa a apuração dos votos. O sinal estará liberado para ser retransmitido por qualquer emissora do país.
17: Os eleitores que pretendem usar o e-título para se identificar no dia da votação devem ficar atentos ao prazo para o primeiro acesso ao aplicativo. A Justiça Eleitoral orienta que o procedimento seja feito até 3 de outubro, sábado anterior ao pleito. A reportagem é

0: Reforçamos, portanto, a recomendação para que eleitoras e eleitores mantenham o aplicativo atualizado, façam o primeiro acesso e confiram seus dados com antecedência.
1: Para usar a versão digital do título de eleitor com fotografia disponibilizada pelo aplicativo, é preciso apresentar o e-título diretamente na tela do celular ou no tablet ao mesário no dia da votação. Não serão aceitas capturas de tela nem documentos sem foto. O aplicativo também disponibiliza a consulta do local de votação e outras informações importantes durante o período eleitoral.
2: Nas eleições deste ano, estão aptos a votar quase 2 milhões de eleitoras e eleitores com algum tipo de deficiência, o maior número dado pela Justiça Eleitoral. Para garantir a autonomia desse público, são adotadas medidas de acessibilidade, como a preferência na fila no dia da votação, o direito de ingressar na sessão eleitoral com cão-guia e o auxílio de uma pessoa de confiança, que pode acompanhar o eleitor na cabine de votação. No entanto, o acompanhante não poderá estar a serviço da Justiça Eleitoral, de partido político, federação ou coligação. Na urna eletrônica é disponibilizado um sistema de áudio que orienta cada passo da votação para os eleitores com deficiência visual. E a Justiça Eleitoral fornece fone de ouvido descartável. A urna tem ainda teclado em braille e intérprete de Libras exibido no canto inferior da tela. Para o senador Flávio Arnes, do PSB do Paraná, a acessibilidade durante todo o processo de votação é um direito. Na avaliação dele, é preciso garantir condições adequadas para que as pessoas com deficiência não encontrem dificuldades para votar.
3: Direito ao voto, acessibilidade, não ter problemas no local, participar do processo, é um direito fundamental de todos, todas na construção da democracia e também da pessoa com deficiência.
2: Quarenta e cinco jovens do programa Aprendiz do Futuro, de Luziânia, em Goiás, visitaram o Congresso Nacional e conheceram de perto o trabalho de deputados e senadores. A visita aconteceu ao mesmo tempo em que o Senado analisa o Estatuto do Aprendiz, proposta que reorganiza as regras da aprendizagem profissional no país. Repórter Henrique Nascimento.
4: Conhecer onde as leis são discutidas fez parte da formação de 45 jovens do programa Aprendiz do Futuro, de Luziânia, em Goiás. Eles visitaram o Congresso Nacional e acompanharam de perto espaços que até então muitos conheciam apenas pela televisão ou pela internet. Para o instrutor Gabriel Fonseca, a experiência aproxima os jovens da cidadania e das decisões que fazem parte da vida deles.
5: A visita ao Congresso Nacional, ela possibilitou que os jovens compreendessem na prática que esses espaços fazem parte da vida deles e da construção da nossa sociedade.
4: No Senado, a aprendizagem profissional também debate. A Comissão de Assuntos Sociais aprovou o Estatuto do Aprendiz, que reorganiza as regras para a contratação e formação de adolescentes e jovens de até 24 anos. O texto mantém cotas entre 5% e 15% e dá prioridade a jovens em situação de vulnerabilidade. O senador astronauta Marcos Pontes, do PL de São Paulo, defendeu mais oportunidades para que os jovens desenvolvam habilidades ligadas às novas tecnologias.
6: E eles agora, em tempo de tecnologia, inteligência artificial, eles têm a capacidade de fazer muito mais que muito adulto aí, né? Tentando aprender inteligência artificial, você dá um negócio desse na mão de um jovem aí, ele destrincha esse negócio rapidamente.
4: O projeto ainda vai ser votado pelo plenário do Senado.
2: Com trabalhos técnicos de Eliseu Caires, o Jornal do Senado fica por aqui. Acompanhe agora as notícias da Câmara dos Deputados. Boa noite e até amanhã.
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8: Proposta prioriza métodos de ensino específicos para pessoas com autismo.
9: Sua aprova acordo de cooperação educacional entre países do bloco.
10: Projeto de lei obriga instalação de brinquedotecas em delegacias da mulher.
9: Boa noite. Avança na Câmara a proposta que torna obrigatória a instalação de brinquedotecas.

0: Em delegacias da mulher e em fóruns. O repórter José Carlos Oliveira tem os detalhes.
1: As comissões de defesa dos direitos da mulher e da previdência social, infância e adolescência aprovaram um projeto de lei que torna obrigatória a instalação de brinquedotecas em delegacias da mulher e em fóruns do país. A proposta do deputado Marques Beltrão, do União de Alagoas, tem foco no acolhimento de mães, crianças e adolescentes vítimas de violência nos espaços investigativos e da justiça. De acordo com o texto, as brinquedotecas deverão contar com atividades lúdicas e educativas e pelo menos um profissional habilitado para monitorar e adequar o espaço às necessidades das crianças. Uma das relatoras da proposta, a deputada Laura Carneiro, do PSD do Rio de Janeiro, ampliou o alcance da medida. Além de brinquedotecas, ela também prevê que as delegacias da mulher mantenham equipe multidisciplinar para atendimento às mulheres em situação de violência, como psicólogas, assistentes sociais, advogadas e pedagogas.
2: Nós já votamos aqui em todo um arcabouço jurídico que trata das crianças vítimas e testemunhas de crimes violentos. Criamos aí a escuta especializada e toda uma tecnicidade que tem que ser utilizada no Poder Judiciário. As brinquedotecas complementam essa lei. É muito importante que a criança e a mãe cheguem num ambiente, na hora da denúncia, né, da violência sexual, por exemplo, com algum tipo de acolhimento. E a brinquedoteca pode auxiliar essa criança nesse processo de oitiva.
1: Em outra alteração no texto, Laura Carneiro inclui na Lei de Diretrizes e Bases da Educação Nacional a previsão de que filmes nacionais e de conteúdos contra a violência doméstica e familiar passem a integrar o currículo complementar das escolas, com no mínimo 2 horas mensais. O texto original e as alterações ainda vão passar pela análise das comissões de Segurança Pública e de Constituição e Justiça. Da Rádio Câmara de Brasília, José Carlos Oliveira.
3: Segurança Pública.
4: Na Comissão de Segurança Pública, Alexandre do União de São Paulo, relator do projeto que cria o Protocolo Nacional de Investigação de Crianças e Adolescentes Desaparecidos. O texto visa padronizar e agilizar as investigações desde o registro do desaparecimento.
0: O relatório de Alexandre Leite estabelece diretrizes para a atuação dos órgãos de segurança pública na busca por menores desaparecidos. A proposta também autoriza a divulgação imediata e georreferenciada de alertas em casos de risco à vida ou à integridade física da vítima.
4: Daiana Santos, do PCdoB do Rio Grande do Sul, apresentou o projeto que cria mecanismos de proteção e assistência integral vítimas de crimes raciais. O texto prevê ações para evitar exposição indevida, constrangimentos e repetição desnecessária de depoimentos.
0: A proposta de Daiana Santos também determina que ocorrências com indícios de motivação racial sejam registradas como crimes raciais e não como crimes diversos. A iniciativa ainda assegura acompanhamento jurídico e prioridade na tramitação das investigações e dos processos.
4: Uma punição mais severa para o uso de drones em práticas criminosas é o que prevê proposta de Luiz Felipe de Orleans e Bragança, do PL de São Paulo. A ideia, segundo ele, é criar agravantes e ampliar penas em até 2/3 quando essa tecnologia for utilizada.
0: Luiz Felipe de Orleans e Bragança alerta para o avanço das facções que utilizam esses equipamentos no monitoramento policial, no transporte de armas e na entrega de insumos em presídios. Ele lembra que o texto não impõe restrição ao uso civil ou profissional dos drones.
4: Os deputados analisam o projeto de professora Marcivânia, do PCdoB do Amapá, que garante a transferência de servidoras públicas e empregadas da iniciativa privada em situação de violência doméstica para outras localidades como medida de proteção. O texto cria o Pacto Federativo de Proteção à Pessoa em Situação de Violência Doméstica e Familiar.
0: A matéria também cria um fundo nacional para custear as transferências e auxiliar financeiramente as vítimas, além de incentivos para empresas que aderirem ao programa. Professora Marcivânia explica que o objetivo é estabelecer mecanismos de cooperação entre os entes federados para viabilizar a medida.
4: A Câmara aprovou o projeto que estabelece o direito de indenização por dano moral nos casos de violência doméstica contra a mulher. A relatora do texto, Lídice da Mata, do PSB da Bahia, acredita que a medida amplia a proteção porque responsabiliza ainda mais os agressores.
5: Esse projeto, ele visa justamente fazer com que a mulher vítima da violência doméstica possa processar, ela possa ser recompensada financeiramente pelos danos morais à sua imagem. Então, ela reforça a condenação do agressor e ela reforça, portanto, a luta da vítima para esta violência.
0: Lides argumenta que a violência doméstica provoca consequências que vão além das agressões físicas, atingindo a saúde mental e a dignidade das vítimas. Para ela, a proposta fortalece a Lei Maria da Penha e amplia os mecanismos de proteção às mulheres.
3: Relações Exteriores.
4: A representação do Mercosul aprovou um acordo para cooperação educacional entre os países do bloco. A repórter Maria Neves explica as medidas propostas.
6: A representação brasileira no Parlamento do Mercosul aprovou o acordo para reconhecimento de estudos e títulos de ensino superior técnico profissional, tecnológico, artístico e de formação de professores entre os países do bloco. Como ressaltou o relator, deputado Vermelho, do PL do Paraná, o texto estabelece apenas princípios gerais e diretrizes para a cooperação. A implantação do reconhecimento mútuo dos diplomas ocorrerá depois que os ministros da Educação do Bloco aprovarem mecanismos como as tabelas de equivalência das disciplinas cursadas. Na opinião do deputado Vermelho, essa previsão garante mais estabilidade para a cooperação educacional entre os países.
7: Ao atribuir à reunião de ministros da educação a elaboração das tabelas de equivalências, dos instrumentos de reconhecimento e do mecanismo de implementação, o acordo prestigia os órgãos especializados do bloco e institui mecanismos permanentes de atualização de seus procedimentos, conferindo maior estabilidade e previsibilidade à cooperação regional em matéria educacional.
6: Vermelho defende ainda que a cooperação educacional vai favorecer a formação de recursos humanos, fortalecer as redes acadêmicas regionais e contribuir para o desenvolvimento científico, tecnológico e social dos países participantes.
7: É a oportunidade da integração dos nossos professores, dos nossos mestres com os países membros. Tendo a oportunidade de um professor de matemática lá de Foz do Iguaçu dar aula no Paraguai, dar aula na Argentina, no Uruguai e assim vice-versa. Eu acho que isso a gente passa a uniformizar ainda mais a questão educacional do Mercosul.
6: Para o presidente da representação brasileira no Parlamento do Mercosul, deputado Inália, do PT paulista, o mecanismo de cooperação educacional vai ser especialmente importante para estudantes brasileiros de medicina que se formam nos outros países do bloco. O parlamentar ressaltou que hoje, muitas vezes, esses profissionais encontram grande dificuldade para o reconhecimento do diploma estrangeiro. Da Rádio Câmara de Brasília, Maria Neves.
3: Ciência e Tecnologia.
0: Adriano do Baldi, do PP de Goiás, é um dos signatários do requerimento de criação de uma frente parlamentar mista que visa fortalecer o programa espacial brasileiro, garantindo mais recursos e segurança jurídica para o setor.
4: Adriano do Baldi defende o apoio à Agência Espacial Brasileira por considerar a área estratégica para a soberania nacional e como vetor científico e tecnológico capaz de impulsionar a economia espacial e o desenvolvimento sustentável do país.
3: Educação.
0: Passou em mais uma comissão da Câmara proposta que prioriza o uso de métodos de ensino específicos para pessoas com autismo. A reportagem é de Mônica Tati.
8: O diagnóstico precoce e métodos de ensino específicos para pessoas com transtorno do espectro autista deverão ser priorizados. É o que prevê projeto aprovado pela Comissão de Educação da Câmara dos Deputados. O relator na Comissão de Educação, o deputado Tarcísio Mota, do PSOL do Rio de Janeiro, acatou a sugestão da Comissão de Defesa dos Direitos das Pessoas com Deficiência, que alertou que já existem mecanismos para reconhecer a diversidade no processo educacional na LDB, a Lei de Diretrizes e Bases da Educação. Tarcísio Mota considera que a alteração se enquadra melhor na Política Nacional de Proteção dos Direitos da Pessoa com Transtorno do Espectro Autista, que estabelece a promoção e incentivo à formação continuada dos profissionais da educação para a educação especial inclusiva. Mota também reforça a necessidade de suporte pedagógico nas salas de aula do ensino regular.
9: A Política Nacional de Educação Especial Inclusiva orienta os sistemas de ensino para garantir a escolarização de estudantes com deficiência, transtornos do desenvolvimento e autoridades ou superdotação, classes comuns do ensino regular, mediante suporte pedagógico adequado e práticas educacionais inclusivas. Nesse contexto, a formação inicial dos profissionais de educação constitui elemento central para a efetivação das políticas de inclusão escolar, especialmente no que se refere à adoção de metodologias pedagógicas acessíveis, estratégias de ensino diversificadas e instrumentos de apoio capazes de responder às diferentes necessidades educacionais dos estudantes.
8: O projeto que prevê métodos adequados de ensino para pessoas com transtorno do espectro autista aguarda a apreciação da Comissão de Constituição e Justiça. Se for aprovado, segue para a votação no Senado Federal. Da Rádio Câmara de Brasília, Mônica Tati.
3: Economia.
4: Rui Carneiro, do Podemos, da Paraíba, apoia a proposta que altera o cálculo do IPVA e estabelece limites para despesas da administração pública. O texto prevê que o IPVA seja calculado com base no peso do veículo e também limita os gastos com publicidade institucional a 0,1% da receita corrente líquida dos entes federados.
0: Rui Carneiro defende um teto de 1% sobre o preço de venda do automóvel para o IPVA e a criação de limites para o orçamento do Poder Legislativo e dos Tribunais de Contas. Na visão dele, a medida aumenta a previsibilidade tributária e contém os gastos públicos.
4: Valdemar Oliveira, do Avante, de Pernambuco, apresentou o projeto que permite deduzir do imposto de renda despesas com assistência veterinária para animais de estimação. De acordo com o autor, a medida incentiva os cuidados com a saúde dos animais, reduz o abandono e estimula a formalização do setor.
0: A proposta de Valdemar Oliveira é estabelecer limite anual de até R$5.000 por contribuinte para o benefício. O texto prevê ainda a dedução de gastos com consultas, exames, cirurgias, medicamentos, vacinas e planos de saúde veterinários mediante comprovação das despesas.
3: Consumidor.
4: Beto Pereira, do Republicanos de Mato Grosso do Sul, apresentou projeto que obriga as prestadoras de telecomunicações a retirar, em até 30 dias após o cancelamento do contrato, os equipamentos instalados na residência do assinante. Pela proposta, a retirada deve ser feita sem custos para o consumidor.
0: Beto Preto incluiu no texto que a rescisão contratual deverá ser processada após o prazo de 30 dias, independentemente da devolução dos aparelhos. Na visão do parlamentar, a medida busca reduzir transtornos aos consumidores e tornar mais ágil a troca de prestadoras de serviço.
3: Desenvolvimento Regional.
4: Sérgio Brito, do PSD da Bahia, considera importante ampliar o debate sobre a criação de municípios no Brasil. Ele argumenta que a discussão deve levar em conta o projeto que estabelece regras para a emancipação, incorporação, fusão e desmembramento de municípios.
0: Por isso, Sérgio Brito propõe a participação de representantes do governo, de entidades municipalistas e de especialistas no tema. O deputado ressalta que o objetivo é aperfeiçoar as regras para reorganização territorial e fortalecer o desenvolvimento regional e o Pacto Federativo.
4: Projeto de Félix Mendonça Júnior, do PDT da Bahia, cria o Programa Nacional de Desenvolvimento da Cacauicultura e do Chocolate Artesanal. A proposta reduz impostos federais e simplifica regras ambientais e sanitárias para agroindústrias cacaueiras.
0: O texto cria ainda um fundo para fortalecer a cadeia do cacau e do chocolate de origem. Segundo Félix Mendonça Júnior, a medida amplia a competitividade do Brasil, hoje o sexto maior produtor mundial, no mercado global que movimenta mais de US$130 bilhões ao ano.
3: Saúde.
4: A Antônio Andrade, do PSDB de Tocantins, defende a aprovação de projeto que cria o Programa Nacional de Vacinação Inclusiva para pessoas com deficiência e com autismo. A proposta prevê atendimento prioritário, ambientes adaptados e possibilidade de vacinação domiciliar.
0: Relator da matéria na Comissão de Saúde, Antônio Andrade recomenda que o programa seja incorporado às regras nacionais de imunização. O texto também prevê capacitação dos profissionais de saúde e materiais acessíveis para orientar pacientes e familiares.
3: Direitos Humanos.
4: A Câmara aprovou regras para a comunicação ao Conselho Tutelar de Atendimentos de Saúde à Criança. A repórter Paula Bittar nos conta como deve funcionar.
10: A Comissão de Constituição e Justiça da Câmara aprovou um projeto que exige a definição de hipóteses objetivas que obrigam a comunicação ao Conselho Tutelar por profissionais de saúde de casos envolvendo crianças e adolescentes. A medida busca evitar que a notificação dependa apenas da avaliação subjetiva do profissional. De acordo com o texto aprovado, os gestores do Sistema Único de Saúde deverão definir hipóteses específicas em comunicação será obrigatória. As informações enviadas às autoridades e os prontuários e fichas de atendimento devem ser mantidos em sigilo. Atualmente, o Estatuto da Criança e do Adolescente determina que a suspeita ou a confirmação de castigo físico, de tratamento cruel ou degradante e de maus tratos contra criança ou adolescente seja informada ao Conselho Tutelar. A proposta que exige a definição de hipóteses objetivas que obrigam a comunicação ao Conselho Tutelar por profissionais de saúde de casos envolvendo crianças e adolescentes já pode seguir ao Senado. Da Rádio Câmara de Brasília, Paula Bittar.
0: Capitão Alberto Neto, do PL do Amazonas, critica o veto presidencial à proposta que prevê a distribuição gratuita do cordão de girassóis pelo SUS. Ele argumenta que a medida garante inclusão e dignidade para pessoas com condições não visíveis.
11: Ao enxergar o cordão de girassóis, você vai ter empatia e vai entender que aquela pessoa precisa, sim, de prioridade. Isso tem facilitado e tem dado inclusão mais a essas pessoas que têm deficiências não visíveis. E o que nós fizemos uma nova lei, que foi distribuir esses cordões de girassóis pelo SUS. E o governo federal veta essa lei, alegando questões orçamentárias. O custo é muito, muito baixo.
4: Na opinião de Capitão Alberto Neto, a distribuição gratuita do cordão amplia o acesso das pessoas ao símbolo de identificação, o que, segundo ele, favorece o atendimento prioritário e a inclusão. Para o deputado, o impacto financeiro da medida é irrelevante diante do seu papel social.
3: Previdência.
0: Marreca Filho, do PRD do Maranhão, defende a aprovação de projeto que assegura a revisão humana sobre decisões automatizadas que neguem, suspendam ou reduzam benefícios de pessoas em vulnerabilidade. Autor da proposta, ele explica que a análise deve ocorrer antes de a medida produzir efeitos.
4: O texto de Marreca Filho também determina que o cidadão seja informado em linguagem simples sobre o uso da inteligência artificial e os principais critérios considerados na decisão. A matéria ainda estabelece canais acessíveis para contestação por meios não digitais.
3: Últimas notícias.
0: O jornal Câmara dos Deputados chega a Alagoas, em Minas Gerais, para mais uma gravação itinerante da Voz do Brasil nos estúdios de emissoras da Rede Câmara de Rádio.
4: Lado a lado, um âncora da Rádio Câmara de Brasília e um âncora da emissora local vão apresentar as notícias relacionadas aos deputados federais. O programa, gravado em Sete Lagoas, irá ao ar na próxima sexta-feira, dia 25.
0: Termina agora o Jornal Câmara dos Deputados, produzido pela Rádio Câmara, com trabalhos técnicos de Wellington Teles e apresentação de Val Monteiro e Luciana Vieira. Uma boa noite para você.
4: A Voz do Brasil está de volta amanhã. Boa noite.
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2: 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Fala, turma, 10 e 9, de volta, ao vivo, tamo aqui.
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2: Que bom, e na noturna, eu tô aqui contigo, Alex, vamos na área, até as 11.
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0: Ó, fechando essa sequência gigantesca de música direto pra você. Aí sim, 10h41, na terça-feira, ao vivo. Vou pro intervalo voando e eu volto com você no comando. Antes, vou dar beijo aqui, incrível sempre, pra Lúcia, fazendo aquela companhia gostosinha. A primavera chegou e o Bono tá iluminando nosso vídeo de noite. Sensacional, é verdade. Bem-vindo, primavera! Mandando no ar assim, que aí já é um bem-vindo mais gostoso, né? Primavera, bem-vindo, que seja aí uma estação incrível pra todo mundo aqui. A gente merece demais. Quem mais aqui? Mandou Lidiane Scarpati. Boa noite, seu maravilhoso. Boa noite, sua linda. Eu vou fazer um intervalo voando que eu quero atender a galera. Vai!
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4: Mais uma terça-feira, finalzinho, não, comecinho de noite. Eu tô aqui contigo na...
2: Litoral.
4: Aí dá bom demais.
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5: E aí, já gravou o seu pedido?
4: Vem chegando minha amiga Rosimara Ramos.
6: Boa noite, Alex.
4: Fala, gatona.
6: Ei, bonito.
4: Como estás?
6: Eu no comando pode ser o Tá Escrito com Xande de Pilares.
4: Linda música.
6: E vou oferecer, tá? Vou oferecer.
4: Merece.
6: Lá pro Agulhão. E o irmão dele, o Tatu, se eu não me engano, eles de manhã pediram essa música pra Sol, mas não deu pra tocar.
4: Vai dar
6: então
4: agora.
6: Então eu tô pedindo agora e oferecendo pra os dois, tá? E todos que gostam dessa música, é claro. Rosimara Ramos de Nova Almeida, beijo.
4: Vamos abrir a primavera bem, né, Rosimara?
7: Tá aí, ó.

0: Vai pra luta, tamo vivo, que é pra se movimentar. Parado não dá, né? Ai, ai, ai. Se movimentar, fazer coisas. Vamos lá, vamos lá. Você no comando aqui na Litoral. Quem? Quem agora? Sangue de Jesus tem poder, mas é muita gente. Vai você, Drix, não vai ficar brigando comigo de madrugada.
1: Rick Bono, meu amor, fala. Toca pra mim. Ô, Rick Henning, ela é demais.
0: Vamos homenagear os caras.

0: Demais, agora fica aquela recordação, bom pedido. Seguinte, tô indo nessa, mas vou deixar mais um pedido aqui. Amanhã a gente se fala, amanhã é de tiração, tá? Quarta-feira, ó, que delícia. É isso, me segue lá nas redes sociais também, Alex Bono com 200, procura lá que a gente vai se ver, tem umas curiosidades legais de bastidores, de TV e de rádio, você vai curtir. Ô Magno, deixa contigo, espero que você esteja usando bem essa bala aí, hein?
1: Fala, Alex Bono!
0: E aí?
1: Boa noite! Magno de Corinha e Laura Gela, estamos aqui cortando na alta dos aplicativos. Será que hoje é dia, hein?
0: Da bala hoje é!
1: Deixa quieto! Mas já que eu tô no comando, manda pra nós ir solteiro de novo!
0: Vambora!
1: Vale, então, eu tô muito mais legal, aquele abraço!
0: Valeu, Magno! Tá aí o Wesley Safadão, até

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que esse. 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

0: maior vencedor nem sempre é aquele que ganha a corrida, e sim aquele que inspira gerações. 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
2: e honra.
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0: Litoral, eu tô legal, muito bom dia, eu sou a Sol e nós vamos estar juntinhos nessa quarta-feira e amanheceu chovendo, hein? Então você que não saiu de casa, pelo menos aqui na Grande Vitória, já pega o guarda-chuva, pega sua sombrinha, seu casaco, sua capa de chuva e saia preparado porque tá uma chuvinha, de repente até pode fazer um sol mais tarde. Então aproveita e já traz tudo, protetor solar, camiseta, guarda-chuva, porque aqui no Espírito Santo a gente tem várias estações em apenas 24 horas e a gente tem que estar preparado para tudo, para poder não passar mal, combinado? 999-86-1050, WhatsApp para você mandar seu recadinho, foto, seu vídeo, falar como que está sendo essa quarta-feira para você, se está chovendo aí no seu município, na sua cidade, em outro país, porque litoral é assim, né? Espírito Santo, Brasil e o mundo. Então que essa chuva possa levar um pouco do nosso cansaço, das preocupações e de tudo aquilo que pesa no nosso coração. Traga renovação, esperança e a certeza, como a natureza, que nós também estamos sempre florescendo, mesmo depois de dias difíceis. Bom dia.

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0: Na litoral eu tô legal, bora acordar, ainda mais com esse tempo friozinho, com essa chuvinha. Se ficar mais 5 minutinhos na cama, você perde a hora, hein? Aí pega no sono e acabou. Chega aí atrasado no seu compromisso. Bora, hein? Bora falar com ele, Genimar de Pitanga, participando aqui através do nosso WhatsApp. 999-86-1050, WhatsApp da Rádio Litoral FM. Genimar, bom dia.
1: Bom dia, Sol. Aqui quem fala é Genimar de Pitanga. Estou passando para desejar uma quarta-feira produtiva e abençoada para toda a família Litoral.
0: Amém.
1: Para toda a família Cadeira Cativa, de A a Z, para não esquecer de ninguém. Para a Vera do Pula Pula, para a Ana Lopes, Leila Mara, né? E a Soninha, a Rebeca, para a Shed, a Rosângela, o Toninho, o Jumal, a Réa Mauri, o Orly, né? O Zé das Neves, o Chechel, o Estevinho e toda essa galera que está na escuta.
0: É muita gente na escuta. Obrigada. Lena, bom dia.
2: Bom dia, meu raio de sol. Um bom dia aí pro Grupo Cadeira Cativa, todos que estão ligadinhos, pra Soninha, Claudineia, Rosângela Bernardoni, Zé Carlos da Inglaterra, que tenhamos uma linda abençoada quarta-feira.
0: Amém.
2: Beijo, bom trabalho.
0: Beijo.
2: Ana Mara de Bicanga.
0: Boa quarta, Lena, pra você, pra Toninho, pra toda a sua família.
3: Bom dia, pra bonita. Aqui é pra Chedes, passando pra deixar o meu bom dia pra todos que estão ligadinhos na litoral. Principalmente para o meu amor Antônio, para Duda Mel, para o Grupo Cadeira Cativa, de A a Z, para não esquecer de ninguém. E tamo junto, hein? Sempre ligadinha na melhor, na litoral.
0: Um beijo aqui, ó. Você mandou um beijo pro seu amor, o Gato Preto, olha aqui.
4: Ei, Sol, bom dia. Bom desejando dia. Uma quarta-feira abençoada. Gato Preto, diretamente do Cachorro de Itapenim, mandando a lupa pra Xarimã na minha vida. Verinha do Pula Pula, Chivinha, Gil, Marcos Bob, Nando Júnior, Maci Pintor, Rio Fundo Lenha, Duda Mel, Zé Paulo Bina, para Gigante, para Leomar Pacote, para Peixinho Cantagalo, para Juninho, para Serginho Pôs de Mola, para Demir da Oficina, para Daniel, para Coleiro de Tuiu, para a Turma de Una, Municipal, Cachoeira Alta, São Vicente, Gruta, Tijuca, Lambari, Urupi, Marapé. Um bom dia pro Grupo Cadeira Cativa, um bom dia pro pessoal que vai pra saúde na Grande Vitória e pra minha família na Grande Vitória e na Litoral. Tô muito legal nessa quarta-feira e choveu.
0: Ixi, choveu. Só não repangalejou, mas tá chovendo. Soninha, bom dia.
5: Olá, Sol, bom dia. Quartou em meio que da semana. Bora, bora, que o dia promete. Aos ouvintes, aos cadeiras cativas, bom dia. José Carlos, Ana Mara, Claudineia, Rosângela, Eleomar, Robson, Nando Júnior, bom dia. Sol, bom trabalho, fica com Deus.
0: Obrigada.
5: E até minha.
0: Até minha.
5: André Carvalho. Beijo,
0: se
5: beijo.
0: Se Deus quiser. Salve,
6: ei, Sol, bom dia. Então, Deus possa estar aí abençoando essa quarta-feira, que está passando muito rápido,
0: tá.
6: Mas
0: mesmo.
6: Que venha muita bênção aí para todos, beleza?
0: Amém.
6: Beijo e abraço aí pro pessoal da Cadeira Cativa, especialmente pra você, Sol, pra minha filha Nilva Carolina e pra minha mãe Nilva da Penha. Beleza? Beijo, Litoral.
0: Um beijo. Ó, o garoto do tempo de Linhares. Bora saber.
7: Bom como dia, é amiga tá? Sol. Matheus, tá vendo de Linhares, ventania aqui, amiga, né, monte? Sol quente, onde é o teu dia? Saudade do cantor Rick, né, amiga? Mais um desastre na música sertaneja. Deus sacou em seus braços. Meu setor litoral, o café nosso.
0: É verdade, hoje nós começamos o programa tocando a música, né, de Rick Renner. E que ele tenha um bom lugar e nossos sentimentos para toda a família também.

0: coragem,
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2: Oportunidades para você nesta quarta-feira, dia 23 de setembro, no Cine de Cachoeiro de Itapemirim. Abriu mais de 140 vagas. Atendente de balcão, embalador à mão, operador de caixa, auxiliar de linha de produção e muito mais. Se você ficou interessado, deve procurar a unidade. Ela funciona de 8 da manhã até 5 horas da tarde. Fica ali na rua Costa Pereira, número 90, bem no centro de Cachoeiro de Itapemirim. Cine de Aracruz abriu mais de 180 vagas. Ajudante florestal, carpinteiro, pintor jatista, pedreiro e muito mais. Você que ficou interessado, deve procurar a unidade ali no Cine de Aracruz. E boa sorte para você!

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0: Bom dia para você que sintoniza a melhor do estado, número 1, em audiência geral. Muito bom dia. Bom dia aqui para Vanja do Ataí, DJ Vanja.
1: Oi, sozinha. Bom dia, meu amor. Bom trabalho. Uma ótima, maravilhosa quarta-feira. Tudo bem com você, Sol e sua mãezinha? Como é que ela tá sozinha? Bom dia para todo o grupo aplicativo e para todos os ouvintes. Era assim, para não esquecer de ninguém, né, Sol? Beijo, isso. Sol. Vamos já
0: tá
1: aí.
0: Um beijo. Minha mãe tá bem melhor, graças a Deus. Depois do susto, né, de ter caído na cama, cortou o supercílio, levou 5 pontinhos. Mas graças a Deus... É, foi um susto bem grande, mas tá se recuperando bem. Graças a Deus não quebrou, não quebrou nada. Graças a Deus. Obrigada aí pela preocupação. Tá bom? Rosângela,
2: bom dia. Sol. Tudo bem com você? Sou eu, tudo. Rosângela Bernardoni, do bairro de São Miguel, em Colatina. Só deixa eu mandar um beijo pra você. Obrigada. Pro meu esposo, Paulo, os filhos Patrick, Pablo e Parley. Para todos da minha família Bernardoni, todos da cadeira cativa, para Soninha de André Carlone, para Lena Mara e Toninho de Bicanga, para o Genimar, para o Robert e Wallace, para Claudineia, para o José Carlos da Inglaterra, para o Leomar de Linhares, para a Rebeca, para Cláudia Flor, para Marcinha Brite. E beijo, só. Tenha uma ótima quarta-feira.
0: Um beijo. Beijo para você. Deus te abençoe, tá? Mandar um beijo aqui, um bom dia para Luiz Amendoim.
3: Uhul, quarto, bebê. Uma quarta-feira abençoada para todos meus amigos ligados na Litoral. Tô na Litoral. Eu tô legal. Um abraço para o Beto Encantar, para o meu amigo Limaneado, amiga Rebeca, meu amigo Alessio, meu amigo Laídes, todos ligados na Litoral de 0 a 100, para não esquecer ninguém. Um abraço para todos os cadeiras cativas já ligados de norte a sul do Espírito Santo. Só da Litoral. Tô na Litoral. Eu tô legal e vamos que vamos, minha amiga Sol. Uhul, é nóis.
0: É nóis, bora, bora. Mandar um beijo, um bom dia pro Railan. Railan tá vindo aqui pela internet, litoralfm.com.br. Um beijo, Railan. Ele falou assim, tá elogiando o meu kimono. Ele falou assim, esse kimono de tricô veste muito bem, você tá linda. Ah, obrigada. Presente da Rosimara Ramos de Nova Almeida. Obrigada, Rosimara, arrasou. Beto Penitente.
4: Bom dia, Sol. É Beto Penitente Colatina. Bom dia. Nem sempre podemos escolher a música que a vida toca.
0: Verdade.
4: Mas podemos escolher como vamos dançar. Bom dia, Sol. Bom dia, Luiz Amendoim. Bom dia, Leomar Gilinho.

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1: Se liga na previsão do tempo. A quarta-feira começou com sol no Espírito Santo, mas o tempo, quer dizer, no Espírito Santo e em alguns lugares, né? Não sei. Porque aqui começou é com chuva, hein? Por isso que o nome é previsão, porque aqui na Grande Vitória já começou com uma chuvinha por causa de uma passagem de frente fria, né? A nebulosidade aumenta entre o fim de semana e a tarde, né? Manhã e tarde. Previsão de pancadas de chuva. À noite também está na região sul, serrana e Grande Vitória.
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1: Ó, se liga, hein? Porque o IMET emitiu um alerta para esta quarta-feira. A previsão é de chuva de 30 e 60 milímetros por hora ou até 100 milímetros ao longo do dia, hein? Com risco de alagamentos, deslizamentos, transbordamentos de rios. Então o aviso vale para hoje até 23h59. Abrange principalmente Grande Vitória, Sul, Serrana, principalmente cidades, tá? O Caparaó também, a Defesa Civil pode ser acionada. Então anota aí, Defesa Civil é 199 e o Corpo de Bombeiros 193.
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1: Se liga porque quatro pesquisadores da UFES participam de uma expedição internacional para estudar a zona de fratura de Romanche no Oceano Pacífico. A região tem até 7.856 metros de profundidade e fica entre o Brasil e a África Ocidental. A equipe vai mapear o fundo do oceano, coletar rochas e sedimentos e investigar a biodiversidade do local. A expedição reúne 26 pesquisadores, tá? De 5 países. E muito bacana, né? Porque aí vai durar até 29 de outubro pra gente conhecer, né, o que tem no fundo do mar.
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0: apertado para Márcia Mendes. Tatiano Santos, a Tatiane, é motorista do Transcol, de Nova Palestina Vitória, Marcinha Brite de Resistência, Maria Cristina Mariel em Mata da Serra, mandando um beijo para o seu esposo Vanderlei, José A.S. Ferreira, Leonardo de Sateco Viana, Loil Sadir em Rio Novo do Sul. Bem apertado por Adalberto Souza em Jabaeté, Marcos Gargamel em Jardim Camburi, para o João Valente, Rafael Xavier está em Balneário de Carapebus, Wellington Reis, Cláudio José em Nova Carapina 2 e para você.
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0: da Litoral, eu tô legal. Quem é fã de Amado Batista? Aqui, ó, Zé Carlos da Inglaterra, Lena Mara de Bicanga, né, Zé Carlos? Aí, ó, acabei de tocar, bom dia.
1: Bom dia, Sol, minha amiga. Ó, chegando aí, né, quarta-feira, meiuca da semana.
0: É, tá passando rápido.
1: É isso aí. Um abraço pra todo mundo, pra Soninha, pra Lena Mara, pro Toninho, pro Dorme, pra Verinha do Pula Pula, pra Rebeca, pra Rosane da Bernadone, pra Cláudia Flor, pra todo mundo.
0: Isso.
1: Um abraço aí, fui.
0: Valeu, um beijo, bom dia pro Tico de Palmeiras, em Itaguaçu, desejando uma quarta-feira maravilhosa pra todo mundo. Tico tá falando que é terça, Tico tá perdido, hein, Tico? Acorda, quarta-feira. Brumate de Colatina, bom dia pra ela.
2: Chama Sol, sua linda, bom dia a todos, meus amigos da Cadê Catina Madrugada. Aqui quem fala é Vera do Pula Pula, Cachemirim. Manda alô pra toda essa galera aí, ó, Cleidinha, Rebeca, Nina, Cleia, Edneia Luz, Eliane Camelo, Duda Mel, as meninas do Salão da Itaoca, Toninha Segurança, Janimar, Nandinho, Elias Cortesano, Dr. Lohan, Garrinho, Orme da Vila, João de Itaoca, Elemar de Linhares, Alessio, Cidre, irmão da Rosa, José Carlos, Robson de Acaraíba, José Luciano Santos Dumão, Etevaldo, Primo Caminhoneiro, Donizete, Nicota, Elias Sindicato, enfim, para todos os motoristas de APP, saúde e educação. Beijo, Litoral, obrigada.
0: Beijo, Paulinho Neguinho.
3: Bom dia, Litoral, bom dia, Sol, bom dia, bom dia, bom dia. Paulinho Neguinho, para Caguaçuí.
0: Valeu! Amarildo, Amarildo tem informação importante, hein? E aí, Amarildo, bom dia.
4: Olá, Sol, bom dia. Bom dia, família Litoral. Sol, estou passando para informar que tem uma carreta estragada na entrada do bairro Jardim Tropical, na pista central. Então, que os motoristas que estiverem vindo da Serra para Vitória terem muito cuidado nesse pedaço. Tirando isso, o trânsito está uma uva. Tchau, Sol. Tchau, Litoral.
0: Ah, eu tô legal. Amarildo, obrigada pela informação, tá? Beijo e bom dia aqui também pro Marcelo.
5: Bom dia, bom dia. Bom dia, Sol, sua linda. Bom dia, Rede Litoral. Um abraço para todos os ouvintes da Rede Litoral aí. Eu sou Marcelo de Linhares, mais conhecido como Marcelinho. Estou passando para mandar um abraço e um dia de paz e de bênção para todos os ouvintes da Litoral. Mandar um abraço pro meu amigo Bruno Moura, lá do município de Farias. Uhum. E pediu uma música de Paulo e Paulinho.
0: Você gosta,
5: bem
0: né?
5: Boa coisa aí.
0: Valeu.
5: Tchau, obrigado.

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1: É, minha gente, ó, trânsito lento na segunda ponte. Então, pra você que tá vindo aí de Vila Velha, Cariacica, sentido Vitória, pra chegar na Vila Rubim, trânsito tá bem lentinho, tá? Então, você saiu de casa agora, vai ter que ter um pouquinho de paciência e pode chegar atrasado aí no seu compromisso. Avenida Mário Gurgel tá passando por obras na construção de um viaduto. O trânsito tá bem lentinho para você que vem de Viana sentido Trevo de Alto Laje. Trânsito lento também na rodovia Leste-Oeste, para você que tá vindo de Vila Velha, sentido ali a BR-262, vai ter que ter um pouquinho de paciência, trânsito lento, nesse momento, 6h39. Trânsito lento também na Avenida Carioca, para você que tá vindo de Vila Velha, sentido Vitória, pela terceira ponte, vai encontrar um pequeno trânsito na Avenida Carioca. Trânsito lento também ali na Avenida Mestre Álvaro, já tem uma certa lentidão, então, mas a boa notícia é porque você passa o viaduto de Carapina, a rodovia das Paneleiras está livre nos dois sentidos. Boa notícia também, por enquanto, rodovia do contorno livre nos dois sentidos. Espero que continue assim, porque eu falo uma boa notícia agora, quando eu volto no segundo trânsito, 7h15, a rodovia do contorno já tem trânsito. Vamos torcer para que isso não aconteça hoje. E por onde você está passando, tem trânsito? Tem algum semáforo com problema? Aproveita, conta tudo pra gente. 999-86-1050.
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0: Na litoral, eu tô legal. Beijo, bom dia pra ele. André Luiz, ei, André.
1: Bom dia, minha amiga Sol. Bom dia, galera da litoral. E bom dia a todos, cadeira cativa, né, dessa rádio maravilhosa que é a litoral. Aqui quem fala sou o André Luiz, do bairro Planalto Vila Velha, passando aqui pra já aquela ótima quarta-feira pra todos nós, né? E vamos que vamos, com a paz do Senhor Jesus nessa manhã, de quarta-feira, e que seja um dia abençoado, né? E vamos lá, estamos na litoral, estamos muito mais que legal, e em frente a Pedro Nolasco aqui, esperando o busão, e tá, o trânsito tá fluindo normal, graças a Deus.
2: Vamos que vamos, tamo junto.
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0: Deus.
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2: Fica aí. Depois do intervalo, tem...

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1: Na Litoral 727, bom dia.
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0: barulho pro Ian em São Paulo!
1: Litoral, eu tô legal, meus amores. Ian e Dilcinho, hein? A gente se separou, mas não pode separar, não. A gente tem que ficar juntinho. Olha minha ripa, hein? Off, Maria. Eu vou atrás de vocês, gente. Eu cutuco vocês. O meu cutuco é gostoso. Ai, Zé, uai. Você que me deixa, você que vai pra concorrência pra você ver. Eu baixo aí na sua porta, igual o Gustavo Lima. Abre a porta que eu tô chegando. Jorge Santos Rosa. Ai, Jorge Cabureta, lá em Novo Horizonte, em Linhares, né? Aquele abração especial pra você. Meu querido Alessio, bom dia.
2: Opa, minha rocha, bom dia, até minha rocha, bom dia, litoral ali noroeste. Aqui o Alessio do Pôr do Sol. É, estamos aqui, agarradinho aqui no carro aqui, vendendo, curtindo a litoral noroeste.
1: Coisa boa.
2: Thelminha, você é muito bacana, você é especial. Passou aqui no meu trabalho, falou comigo.
1: Claro.
2: E você é muito bacana.
1: Obrigada.
2: Você tem uma excelente alegria estampada no rosto. Oh, muito lindo este gesto seu. Muito bacana. Um abraço para você. E vamos que vamos na Bora. Litoral Noroeste. Estamos junto, garradinho. Na litoral estamos pra lá de legal.
1: Olá, obrigada. Eu fico muito feliz pela gentileza, pelo carinho, essa generosidade de vocês para com a minha pessoa, onde eu passo. Vocês gritam, vocês falam, vocês me abraçam, vocês me recebem com tanto carinho. E você acha que eu não vou receber vocês com carinho? Ah, gente, se eu pudesse, eu colocava vocês dentro da minha mochila, levava tudo embora pra eu cuidar. E eu cuido direitinho, hein? Obrigada, Alessio, seu lindo, pelo carinho. Oi, Timóteo!
3: Fala comigo, Thelminha. Bom dia. Timóteo aqui do Colômbia.
1: Bom dia.
3: Vou trabalhar, né?
1: Porque bora.
3: Quarta-feira ainda. E eu não nasci nem rico, nem bonito. Tem jeito não, Thelminha.
1: É bonito.
3: Próxima vez que eu te ver você passando aquela ponte, Thelminha, sozinha lá, eu vou parar o carro no meio da ponte, você pula de cá pra te dar uma carona, Thelminha. Não pode fazer isso, mãe. Você tá doido.
1: Gente, eu sou apaixonada por caminhar, por correr, por pedalar, por tudo, né? Vocês sabem que eu sou uma pessoa do esporte. Eu amo. Então eu saio daqui, vou caminhando até na minha casa, até lá no bairro Luiz Iglesias, depois eu vou pro centro, subo, desço, vou pra lá e vou pra cá, passo pela aquela ponte, vocês buzinam pra mim. Eu amo, gente, eu amo. Obrigada, Timóteo, foi um prazeraço, tá? Te conhecer, nem que seja rapidinho, né? Mas foi muito carinho, assim, a minha pessoa. Obrigada, Timóteo, pelo carinho. Guedes é motorista de aplicativo, também passa sempre por mim, dá aquela buzinada, né, Guedes? Você faz pai da família, meu querido. Um abraço especial pra você. Oi, Beto!
4: Bom dia, Thelma Rocha, Thelma Rocha. Beto é mais por cá, hein? Meiuca da semana, minha querida. Que essa quarta-feira seja abençoada, hein? Abençoada e iluminada.
1: Amém.
4: Manda um alozaço aí pra nós aí da Construção Civil.
1: Manda sim.
4: Que o Raul ouça lá, meu bom dia.
1: Ah, o Raul Fabinho, tá sumido.
4: O Carlos Freitas, o Cebola,
1: eita,
4: o Bobô.
1: Bobô.
4: Estamos todo mundo junto e misturado, hein?
1: Tá bom, meu querido. Um abraço especial pra você. Obrigada por essa audiência. José Mendes, Thelminha. É uma tristeza muito grande, né? A perda do Rick. É, da dupla Rick e Renner, né, gente? É, dentre ele e os outros tripulantes também que estavam no helicóptero, né? Que vieram a falecer por conta da queda. Daqui a pouquinho a gente fala sobre isso também. É muito triste mesmo. José, aquele abraço especial pra você, tá bom, meu querido? Lesiomar, bom dia, Thelminha, minha querida. Passando pra desejar uma ótima quarta-feira abençoada na litoral legal. Eliana! Bom dia, Thelminha. Eliana de Palmeiras, Itaguaçu. Thelminha, manda um alôzão aqui pra Fia, a Maria. Uma feliz quarta-feira pra nós. Thelminha, você é nota mil. Nós somos, Eliana. Nós somos, meu amor. Um beijo especial pra você. Obrigada por essa audiência maravilhosa, hein?

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0: pra quê? 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
1: Bom dia! Eu tô na litoral!
2: E na litoral eu tô legal, gente. 7 horas 51 minutinhos. Você que tá aí grudadinha em Thelminha Rocha, muito obrigada desde já pelo seu carinho, tá bom? Minha querida Rose Perim, bom dia, meu amor.
3: Bom dia pra todos os ouvintes da litoral.
2: Bom dia.
3: Passando por aqui pra registrar o meu bom dia. Coração um pouquinho apertadinho ainda.
2: É verdade.
3: Mas...
2: tamo juntas sempre, tá?
3: Em boas companhias.
2: Amém. É isso que importa.
3: Amém. Estarmos sempre em boas companhias. E é ótimo poder estar aqui na companhia da Litoral.
2: Obrigada, meu amor.
3: Ótima quarta-feira para todos.
2: Para nós.
3: Beijo, beijo.
2: Obrigada, Rô. Dá um abração na família, nessa mãe sua maravilhosa, tá bom? Estamos juntas sempre, tá? Um beijo especial para você, meu amor. Dani Zanotelli, bom dia, lindeza, quarta-feira, meiuca da semana, né, Thelminha? Bora rasgar, Thael, só se for agora, Dani. Um abraço especial pra você, meu amor. Edmar Rodrigues Gonçalves também, bom dia, Marino.
4: Bom dia, Thelminha, manda que ligado pra nós aqui na Móveis Coutinho.

0: tudo, aqui. Claro.
1: Marino, Géder, o Pedro e o Caio, na Litoral, eu tô legal. Uma ótima quarta-feira pra nós aí. Bora.
0: Obrigada, Marino, obrigada. Simone Moura, bom dia, Thelminha, que o nosso dia seja abençoado. Adoro te ouvir, Thelminha. Ai, Simone, sua linda. Vou baixar em Palmeira pra tomar um café com você, hein? Prepara o café aí, Simone. Um abraço, sua linda. Lese e Omar também, bom trabalho. Ivan está no Rio de Janeiro. Tá lá curtindo a nossa Litoral pelo aplicativo. Rosângela Bernadone, receberá sempre meu abraço, tá bom, minha querida? A Pai do Céu possa confortar o seu coraçãozinho aí também. José Rabelo, aquele abração especial pra você, Zé.
2: Bom dia, Thelminha. E aí? Quarta-feira chegou, né?
0: É mesmo, você tá cansado.
2: Quarta-feira chegou, nós estamos aqui.
0: Ah, o que você tá fazendo?
2: Já rasgando a taioba com esse solzinho que já tá vindo, já.
0: Toma água, Zé Rabelo. Tá cansado.
2: Um abração aí pra Rebeca Andrade.
0: A Rebequinha.
2: A vozinha do Theo.
0: Tá bom então, José.
2: Vamos que vamos.
0: Amém, meu querido.
2: Estamos aqui na comunidade de Sapucaí de novo.
0: Comunidade de Sapucaí em São Geraldo. Aquele abraço. Bom dia, Thelminha. Thelminha, eu tô dentro do busão. Tá lá, Rebequinha Andrade. Viemos para as consultas, Thelminha, aquele abraço especial, Rebequinha. Que Papai do Céu possa te abençoar, meu amor. 7:54. 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
2: Na Litoral, 7h55. Bom dia.
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0: E a nossa litoral é internacional. Daí o With I Smile, Lady Gaga com Bruno Mars. Que isso, hein? Nossa senhora! Ai, Manu Batidão também, só no tic-tac, bem pior que eu, Marilinha Mendonça, 8 horas 17 minutinhos, um abração para Ana Lúcia Santana, meu querido Beto, tá lá em Sapucaí, em Marilândia, né, Beto? Ótima quarta-feira para nós, para sua esposa também, Lucineia Martins, aquele abraço, Renilda, Bernadette Loss, do bairro Honório Fraga, aquele abraço, Adriano Venturini, bom dia, Thelminha, mais um dia, hein? Que nosso Deus aí, ó, conceda tudo de bom pra nós. Bora rasgar a taioba na pulverização aqui do café. Thelminha, ligadinho. Adriano de Alto Várzea Alegre, em Santa Teresa. Obrigada, Adriano, por essa audiência maravilhosa aí. Edmar Rodrigues Gonçalves também. Marcelo.
1: Ei, Thelminha, bom dia. Passando aí pra desejar um feliz grande dia pra você, pra toda a equipe da Litoral.
0: Pra nós,
1: meu. E pra toda a galera aí, né, em geral aí. Pra toda a galera do agro, você tá doido. Agora estamos aqui, ó, na roça, só
0: coisa
1: cuidando
0: boa,
1: da produção.
0: Amém, meu querido, amém.
1: Eu não gosto, eu amo.
0: Amém.
1: Na litoral eu tô legal.
0: Ô, Marcelo, só obrigada.
1: Então, minha graça, passando para agradecer pela essa energia positiva que você transmite para nós todos os dias, hein, tá? Aquele abraço. Papai do céu te abençoe.
0: Amém. Ai, gente, aí eu fico toda vermelhinha desse jeito. Obrigada. É um lisonjeiro pra mim também. Eu fico sem graça, hein, gente? Para com isso, hein? Bom dia, Thelminha. Aquele abraço especial, Zilda. A Zildinha e Thelminha, Luiz Pretinho. Muitas bênçãos, felicidade. Ah, não acredito, Pretinho! Tô de olho em você, Pretinho. Tem cuidado aí, Pretinho. Você e Zilda. Ai, que bom. Bom receber vocês aqui. Obrigada pelo carinho. Eu encontro sempre a filha de vocês, Aninha. Aninha faz parte da minha história de handball em Colatina. Maravilhosa. Que coisa boa, Pretinho. Um abraço pra você, pra Zilda. Dessa esposa maravilhosa que você tem aí, tá bom, meu querido? Gente, 8 horas 19 minutinhos. Bora falar de coisa boa? 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

0: 7h41, minutinho, chamando aquele abraço aqui para Wanderson Luiz Brunelli, Zira Winter, já me chamando para aquele pastelzinho, que coisa boa. Pastel de milho, Thelminha, já. Zira, sua dona. Um abraço para você, Andréia Vaz, também já chegou por aqui, já já eu coloco os áudios ao vivo. Flavinha De Gasperi. Bom dia, Thelminha. Aquele abração especial para você. Marcos Gargamel, de Jardim Camburi, também já chegou por aqui. Tatiane, sua linda, beijo para você. Jones Torezani, aquele abraço. A Rose também está por aqui. E o Douglas Castilho. Bom dia, Thelminha. Um abração aqui para os companheiros que trabalham na Mesa do Vale. Marcos e Joube e também o Douglas Castilho. Valeu, meus amores. Eu vou ali para o intervalinho comercial. 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

Existe uma teoria que se chama 90-10, onde uma pessoa tem 90% daquilo que você procura em alguém, só que você foca naqueles 10% que falta. Aí você sai pra rua, se aventura e realmente encontra aqueles 10%, mas não se deu conta que perdeu os 90%.

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0: E na litoral eu tô legal, 9 horas 24 minutinhos. Deixa eu mandar um alusão aqui para Fernandinha Alves. Thelminha, buenos dias, Thelminha. Tá ligado? Rádio Litoral, né, Fernanda? Beijo especial pra você, meu amor. Wanderson Luiz Brunelli também já chegou por aqui. Marcos Gargamel está em Jardim Camburi. Tá lá em Vitória, tá rasgando a taioba comigo, Marcos Gargamel. Um abraço especial pra você, meu querido. A Tatiane também já chegou por aqui, aquele abraço. Aparecida Matê de Racelli, um abração especial pra você. Beto Penitente também já tá por aqui. Andreike, daqui a pouquinho eu canto parabéns pra você, tá bom?
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0: E uma aposta de Vitória acertou a quina da Mega Sena e vai receber mais de 42 mil reais. Nenhum apostador acertou as 6 dezenas. O prêmio acumulou e está estimado em 38 milhões para o próximo sorteio. Os números sorteados foram 24, 25, 28, 37, 47 e 55.
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0: Dois homens suspeitos de aplicar golpes em casas lotéricas de Minas Gerais foram presos após uma nova ocorrência em Colatina na tarde desta segunda-feira. Segundo a Polícia Militar, o caso começou após o proprietário de uma lotérica no bairro Esplanada tomar conhecimento de um grupo que aplicaria golpes em lotéricas mineiras.
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0: Motoristas reclamaram de trânsito parado e longas filas na BR-101 de Fundão no início da noite. Terça-feira, a retenção ocorreu após uma operação de detonação de rochas no quilômetro 235 da rodovia se estender além do horário inicialmente previsto. Segundo a Eco Capixaba, concessionária que administra o trecho, o desmonte começou por volta das 2 horas e teria previsão inicial de 2 horas de interdição após a detonação, porém, rochas de grande porte se deslocaram e foram projetadas sobre a pista. A pista foi totalmente liberada às 5h35 da tarde.
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0: na Litoral, eu tô legal, tá aí Texana pra você, 9 horas 42 minutinhos, meu querido Luciano, né, já deixou recadinhos. Andrei!
1: Bom dia, Thalminha! Ó quem tá aí,
0: ó quem voltou.
1: Bom dia, bora que bora, dali que dali. Manda alô pra geral de Aziz, sem exceção a ninguém. Meu compadre Fábio Freitas, esposa dele Angélica, minha esposa Giovana, meu filho Vinícius, geral de Aziz, JJ, geral junto. Valeu? Tamo por cá, hein? Thalminha! Hoje o pai faz trintão, hein?
0: Nossa!
1: Bora que bora, dali que dali. Você é cachorro? E hoje então tá ligado com outras manias, né?
0: Vai, né? A Angélica quer falar também, ó.
2: Bom dia, Thelma Rocha. Tudo bem?
0: Tudo.
2: Por cá, e dá um salve aí no meu compadre Andrei, que hoje é aniversariando.
0: Não é, menina?
2: Parabéns pra você, rapaz. Deus te abençoe, te proteja.
0: Aí, ó. Coisa linda.
2: Estamos por cá, Thelma Rocha.
0: Oh, Angélica.
3: Fala, Thelminha.
0: Fabi.
2: Maria das Graças.
0: É isso. Ai, Andrei, que seu lindo. Parabéns pra você, toda a família, sua família também, desejando muitas felicidades pra você, Andrei, que não some não, meu Tasmania louco. Ai, eu gosto assim, gente, eu gosto assim. Que Deus abençoe muito aos meus aniversariantes do dia, né? Alaíde Silvestre, bom dia, Thelminha, Linducha, Gatucha. Estou aqui, hein? É, Lalazinha. Lalazinha do Recanto da Lagoa. Um abração especial pra toda a galerinha do bairro Acampamento. Minha mãe maravilhosa também. Que Deus possa abençoá-la sempre. Edivaldo Souza Pontes, aquele abraço. Adriano, muito obrigada pelo carinho. Ai, meu Deus. Catico!
4: Oi, Thelminha Rocha, bom dia. Ah! Bom dia. É tão bom o dia, fica tão lindo quando a gente consegue de manhã cedo ouvir você falando assim. É tão bom o dia Cátio. Fica maravilhoso. Thelminha, hoje
0: obrigada,
4: eu vim aqui, não para poder oferecer para ninguém, eu vim aqui para te agradecer. Hoje eu quero te agradecer, agradecer por você ser quem você é.
0: Ai, Catico.
4: Você contagia a gente, você... Faz essa tua não, voz, gente. Tua risada, você é demais, né? Então, eu não sei nem o que eu falo, fico sem palavras, mas eu quero te agradecer, muito obrigado, tá?
0: Gente,
4: muito obrigado
0: vermelho.
4: Por você existir, Thelminha, sou teu fã número um, tá? Com todo o respeito do mundo, mas adoro ouvir tua risada, por favor, Thelminha, por favor, me ajuda, vai, dá, por favor, valeu. Litoral, eu tô legal. Tchau.
0: Ai, gente, vocês estão me deixando vermelha hoje, hein? Obrigada, Catico, obrigada. Eu não sei nem falar, fiquei lisonjeada agora. Gente, eu sou uma pessoa tímida, viu? Vocês ficam falando esse negócio comigo aí, ó. Arrepiou até os cabelinhos do meu sovaco. Obrigada, Catico. Que Deus abençoe sempre. Estamos sempre aqui, tá bom, meu amor? Obrigada mesmo pelo carinho. Oh, meu Deus. 9 horas 45 minutinhos e toda grande descoberta começa com essa perguntinha. 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

0: na Litoral, eu tô legal, 10 horas, bom dia, bom dia. Bom dia a você que tá aí grudadinho em Thelminha Rocha, meu querido Beto Penitente.
1: Bom dia. Beto Penitente, que o seu dia seja maravilhoso, repleto de alegria, amor e paz. Ilumine seus caminhos e direcione cada um de seus passos. Bom dia, Thelminha. Bom dia, Luiz Amendoim. Bom dia, Leomar de Linhagem. Bom dia, ouvintes da Litoral. Na Litoral. Tô legal.
0: Obrigada, meu querido Beto, Beto Penitente, que tá aí juntinho comigo nessa manhã maravilhosa. Fala, Paulinho.
2: Aô, Litoral! Na Litoral, eu tô legal. Fala comigo. Quem fala aqui é o Paulinho Cowboy de Baixo Conduto e Tietê. Manda pra nós aí a música do Barreirito. Todos meus amigos que curtem o Litoral aí. E bota pra torar e segue o Paulinho Cowboy. Au! Tchê, tchau, obrigado. Tchê,
0: Paulinho Cowboy, seu danadinho. Cadê Rose? Bom dia,
3: bom
0: meu
3: dia,
0: amor.
3: Bom dia, Thelminha. Estou passando aqui para desejar bom dia para todos os ouvintes da rádio, para meus amigos, né, de Barça Francisco, Águia Branca, Corpo do Café. E para todos que estiver ouvindo, tenham um excelente dia. Beijo.
0: Beijo, meu amor. Obrigada. Oi, Tati. Bom dia.
4: Bom dia, Thelminha, os ouvintes aí do Litoral. Thelminha, eu tô por cá, hein?
0: Tá
4: ligadinho
0: bom.
4: Aqui.
0: Coisa
4: escutando
0: boa.
4: As notícias, né?
0: As
4: tragédias que infelizmente acontecem, né? Só Deus para guardar a vida da gente.
0: É verdade.
4: E é isso. Um bom dia a todos aí, uma ótima manhã e abraço a todos.
0: Obrigada, Tati. Gente, 10 horas, 2 minutinhos. 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
2: Na Litoral, 10h04.
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0: 10h24, a Pixote no meio do processo aqui na nossa programação. Isaías Rodrigues de Oliveira, bom dia, Thelminha. Como você tá? Eu tô bem, e você, meu querido Isaías? Um abraço, tá bom? Wanda Bitelona também chegou, Thelminha. A melhor coisa que tem é acordar e ver que alguém lembrou de você. Ai, que linda! Um beijo, Wanda. Obrigada por esse carinho sempre aqui. Ó, Miriam Costa também. Thelminha, sou aqui no Carlos Germano Nalma. Aquele abraço especial pra você, Miriam. Deixa eu pegar mais aqui. Thelminha, a minha princesa Emily Gabriele, 12 anos, feliz dia dos filhos. Ah, hoje é dia dos filhos, Thelminha, meu nome é Wanda de Farias. Manda um abração para minha sogra Duda, também estamos aqui te ouvindo. Então, ó, um abraço para Duda, para você, Wanda, obrigada pelo carinho. Dá um abraço nessa princesa maravilhosa que é a Emily, né? Parabéns a todos os filhos, eu que sou filha também, da mãe Maria. Então, hoje é dia dos filhos, ó, que maravilha. Obrigada, tá, ô Wanda, pelo carinho. E Wagner, bom dia, Thelminha, ótimo dia pra nós. Rosilene da Silva, Thelminha, manda música boa aí pra minha filha Raíssa. Estamos aqui ligadinhas, que coisa boa. Um beijo especial pra vocês. Obrigada por esse carinho. Bom dia, Thelminha, estamos aqui na escuta, hein? Ai, deixa eu pegar aqui. É quem, Amarildo? É o marido da serralheria, não é isso? Cadê? O Cláudio também tá aí junto com você. Essa serralheria do Amarildo, Thelminha, aqui no bairro Santo Antônio. Aô, Amarildo! Um abraço especial pra você, meu amor. Obrigada por esse carinho. Andressa, Thelminha, sua risada é a melhor, Thelminha. Obrigada, Andressa, pelo carinho de sempre aqui comigo. Vocês são maravilhosos, meu Deus. Isabel Vitória, bom dia, Thelminha. Tô aqui grudadinho em você. Obrigada, Isabel. Bom dia, Thelminha. Que Deus abençoe nosso dia. Senhor Jesus nos cubra com bênção. Um abraço para você. Estamos aqui na estrada, né, ganhando o nosso pão de cada dia. Somos do Amigão Embalagens, Thelminha, Rafael e Edmar. Não é vascaíno, não tem flamenguista. Ai, mas dá tudo certo, Thelminha. Não tem briga não, graças a Deus. Ah, de vocês dois, se tiver briga, eu vou de ripa e eu pego vocês nesse caminhão. Senhora, pode ter briga. Tá? Um beijo, meninos. Obrigada por esse carinho. 10h, gente, 26 minutinhos.
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0: isso, né? Na Litoral, eu tô legal, você que tá aí grudadinha. Então, Minha Rocha, não esquece não, gente. Coloca na sua agenda, no próximo domingo, dia 27, é a terceira edição do nosso Pedal Legal Litoral. Eu, Thelma Rocha, estarei à frente lá, fazendo toda a animação, as orientações, para você que gosta de pedalar como eu. Ei, não precisa ser aquela bike, não, tá? Ah, tem que ser uma bike top off. Que é isso, gente? A sua bike simples que você tem aí no seu dia a dia. Você pode pegar emprestado também. Vá com seu capacete, tem que ter segurança, entendeu? Tá bem que é um pedal tranquilo, não é competição, não precisa fazer inscrição antes, não tem inscrição. É feito na hora. Você chegou com a sua bike, somente as pessoas que vão pedalar, tá? As pessoas que irão pedalar, que vão concorrer aos nossos prêmios e principalmente esta bike incrível da NH Bike. 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A bike é incrível, linda demais. Para você que gosta de pedalar, nossa, show de bola. Então nós vamos levar essa bike para fazer o sorteio. Você chega um pouquinho antes, 7 horas da matina, a gente tá naquela concentração, a gente vai sair por volta de umas 7h30, assim, né? Mas chega um pouquinho antes pra gente poder pegar o seu nominho, vamos colocar na urna e depois que a gente retornar do pedal. O pedal vai dar uns 5 quilômetros, a gente vai sair ali da avenida perto do banheiro, vamos passar ali debaixo da ponte, né? Pelo centro de Colatina, lá pela Rua Delta, pelo centro de Colatina e retornar pra avenida. Então a criançada pode participar, é um pedal bem tranquilo, é um pedal familiar. Eu quero juntar todo mundo pra gente se divertir. Tá bom? Não é nada de competição, nada de pedal rápido, nada disso, nem sobe, desce. É uma coisa tranquila. O importante é reunir vocês, brincar, se divertir, rasgar a taioba. Vocês vão ter um lanche no final do pedal também, aquele lanche bem gostoso. É, gente. Tem o nosso trenzinho. A galera que não tem a bike querendo ir no nosso trenzinho também pode levar a criançada, que vai ter o nosso trenzinho que vai na frente, vai se divertir, a gente vai tocar música e vai ser muito bacana. E aproveitando também, convidando a todos vocês, porque o Hospital AMA vai estar com uma tenda, né, lá na avenida também, do ladinho da nossa tenda. Eles vão estar com a nossa parceria maravilhosa, mas não vão poder participar. Atenção, você que é papai, você que é tutor do seu animal, que vai levar o seu pet lá no dia 27, vocês vão poder ficar ali, né, na tenda, conhecendo um pouquinho sobre a AMA, sobre o Hospital AMA. Tem vários prêmios também, vocês podem participar das brincadeiras lá do Hospital AMA, mas não podem levar o seu pet para o pedal, tá, gente? Tem que ficar ali esperando a gente, depois a gente volta, se diverte todo mundo, vai ser bom demais da conta. Então, nesse dia 27, eu espero vocês lá na avenida, perto do banheiro popular, pra gente poder fazer a nossa terceira edição do Pedal Litoral acontecer, tá bom? Meu querido Marino, Thelminha, manda um alôzão aqui pra galerinha da Móveis aqui, ó. Jed, é isso? Kai e Pedro? Tá bom, um abraço especial pra vocês. Oi, Renato, fala comigo.
1: Bom
0: Renato
1: dia, Thelminha Rocha, Renato Miller, vascaíno.
0: Ô, Renato Miller.
1: Eu queria mandar um abraço pros meus filhos, que hoje é o dia dos filhos.
0: Hoje, tá? É dia dos filhos, é verdade.
1: Meus filhos, os enteados dos meus filhos, os compostos, os filhos dos outros, quem tiver filho aí, ó. Nossa. Pra todo mundo,
0: é muito
1: hoje
0: filho.
1: É dia dos filhos. Tá um abraço. Bom. Todos os nossos filhos, e especialmente a você, o Quiroga, que é filho de nós.
0: Ai, que lindo, né? Papai!
1: Que tá na nossa programação direto.
0: Oh, papaizinho!
1: E a gente manda mesmo em vocês, então tá vocês bom. São nossos filhos.
0: Tá bom, papai!
1: Também um abraço, fica com Deus, que o Senhor possa abençoar todos
0: amém,
1: os filhos.
0: Amém,
1: tá bom? Tá na bom. Litoral, eu tô legal!
0: Valeu! Deixa eu mandar uma alusão novamente aqui para a Rosilene. Thelminha, manda a alusão aqui para a Raíssa, ela tá te ouvindo. Oi, Raíssa, sua linda. Um beijo especial, minha filha, Thelminha. Dá um abração nela, galerinha de Itaimbé aí, ó, em Palmeiras. Todo mundo curtindo, né, Rosilene? A nossa programação, 10h42.
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0: Litoral, tô legal, 10 horas 54 minutinhos. 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
1: Fica aí! 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

0: Fica aí, daqui a pouco mais músicas.
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2: Na Litoral 10:57.
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0: Tão legal, você que tá aí grudadinho em Thelminha Rocha, corre lá no nosso Instagram, arroba Litoral UFM Noroeste, que nós temos uma eco bag maravilhosa, personalizada com camisa, squeezer, uma bagzinha, uma bolsa, daquele jeito da nossa Litoral, tá bom? É só você seguir, deixar o seu Instagram aberto e aí boa sorte. Gente, deixa eu mandar um alôzão para a Kícela. Kícela e as duas neném, suas netinhas lindas, Aurora e Celine. Gente, elas são lindas demais. Meu Deus do céu. Dá um abração nelas por mim, tá bom, Kícela? Obrigada por esse carinho. Cleitinho, Cleit, você tá igreja. Isso, hein? Opa, Mari, só porque virou flamenguista, agora tá desse jeito, subidinho assim, pode? Não, Cleitinho. Ó o meu coraçãozinho. Como é que tá minha flamenguista maravilhosa, sua esposa? Tudo bem? Um abraço especial pra você, Cleiton. Ó, Cleiton, não some não, ó, hip, hein? Baixo aí, hein? Ai, ai, ai. Oi, Mazilda, bom dia, minha querida.
1: Que coisa triste, que acidente feio, né?
0: Com relação ao cantor, né?
1: Nosso cantor, né? Ai, e pelos outros, né? Tristeza pelos outros também,
0: cantor,
1: né?
0: E pelos outros, né?
1: Nós não somos nada mesmo nesse mundo, né?
0: Não. A gente é, né?
1: A gente é. Ter racismo, tudo isso, né?
0: É verdade, é verdade.
1: Quando chega a hora, não tem jeito. Mas quero mandar um alô pro um amigo meu lá do... Lá da Vidraçaria Império, pro Altair, pra esposa dele. E pra todos os meus amigos que estiver ouvindo, um abençoado dia pra todos nós, tá?
0: Tá bom, beijo. Tá bom. Beijo, meu amor.
1: Na Litoral, eu tô ligada.
0: Obrigada, Mazilda, pelo carinho de sempre. Minha querida Rose Perim, sua linda, um beijo especial pra você. Tá bom? Obrigada, Rô, pelo carinho, dona Enedina, ó. Ai, meu Deus, essa mãe maravilhosa, que é tudo de bom. Receba meu abraço, meu conforto nesse momento todo especial, né? Só Deus sabe, com certeza, tá bom, meu amor? É vida que segue, Papai do Céu está sempre contigo, saiba que seu filho vai estar sempre contigo também, tá bom, meu amor? Tô aqui, tá? Tô aqui, não esquece não, hein? Qualquer dia desse vou baixar aí pra tomar um café bem gostosinho com você. E você é uma mulher maravilhosa, uma guerreira, muito especial para esse Deus maravilhoso, tá? Um beijo, meu amor, que Deus te abençoe, te amo, te amo. Ai, Rô, dá um abração dela por mim, tá bom? Um abraço com muito carinho para vocês aí. Ai, bom dia, Thelminha. Aqui é o Fusquinha, motorista. Thelminha, manda um alôzão pro meu amigo Calanguinho de Marilândia, essa calangada de os calangos da Fazenda Falqueto, Thelminha. Oh, essa turminha que é a calangada lá de Marilândia, aquele abraço. Fala, Cebola.
2: Bom dia, minha amiga Thelminha Rocha. Manda aquele alô especial pro meu amigo Beto Jamaica e meu pedreiro Chau IDI.
0: Chau IDI.
2: É nóis, tamo junto. Segue o líder.
0: Segue o líder.
2: Pra
0: né?
2: Não esquecer. Let's go!
0: Let's go, minha. Nossa, vê se eu aguento um negócio desse, não. Ai, meu Deus do céu. E você que tá aí grudadinho, então, minha rocha, pode deixar aquele recadinho que a gente manda com muito carinho, tá? E a Zira já me chamando pra almoçar, né? Nossa senhora, que galinha maravilhosa, Zira. Ai, gostaste, Thelminha? Franguinho caipira, já tô chegando por aí, então. Que isso, gente? Que malvadeza é essa? Oi, Juninho!
3: Alô, Thelminha. Bom dia, minha amiga. Manda um abraço aí pra nossa galera aqui do Lavanhoque. Juninho, Marcelo e o Bobinho.
0: E o Bobinho?
3: Nós estão aí de ouvido em pé na Litoral.
0: Ô, Juninho!
3: E fala aí, que hora que vai ser aquele pedal? Vai ser sábado ou domingo?
0: Gente, atenção, atenção, hein? O pedal da nossa Litoral vai ser neste domingo, às 7 horas da manhã, lá na Avenida. Leva sua bike, viu, Juninho? Ainda tá participando, tá? Você que chegar não tem inscrição, mas você já vai chegar lá, a gente vai anotar direitinho o seu nome, vai colocar na urna, porque você pode levar para casa uma linda bike, oferecimento da NH Bikes, tá bom, gente? Então, Júnior, pega a sua bike, junta a galera aí, seus amigos todos, para a Avenida no domingo, dia 27, às 7 horas da matina. Chega um pouquinho antes para a gente anotar tudo e vai ser um percurso incrível pelo centro de Colatina. Rápido, um percurso bem familiar. Eu quero todo mundo para rasgar a taioba comigo no dia 27 na Avenida, tá bom? É a nossa terceira edição do Pedal Legal Litoral. 11h22.
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2: Na Litoral, eu tô legal, 11 horas. Gente, 31 minutinhos, minha querida Neuza. Neuza do bairro Ayrton Senna, Thelminha, tô por aqui, hein? Tô rasgando a Thelminha, né, Neuzinha? Um beijo especial pra você, meu amor. Obrigada por esse carinho sempre. Thelminha, Thelminha, fala, Juninho. Ó, domingo vou estar lá naquele percurso maravilhoso do Pedal Litoral. Com certeza, Júnior. É isso aí. Ai, um abraço pro Luciomar de Laranja da Thelminha. Quando você vai vir aqui? Eu tô pensando em Laranja até participar de uma corrida aí, Luciomar, conhecer vocês, tomar café da tarde, delícia. Meu querido José Carlos do Córrego do Almoço, um abraço especial pra você também. 11 horas 32 minutinhos.
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2: Em Linhares, a indústria do vestuário local emite alerta sobre a grave escassez de mão de obra qualificada na região. O sindicato patronal busca parcerias para cursos rápidos de costura industrial e tenta atrair jovens para suprir as vagas ociosas no setor.
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2: Em Vitória, uma investigação exclusiva revelou que as polícias civil e militar do Espírito Santo divulgaram fotos oficiais de apreensões de armas e drogas modificadas por inteligência artificial. A análise técnica identificou graves falhas nas imagens, como cédulas de real deformadas e munições flutuantes.
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2: Os candidatos ao governo capixaba, Ricardo Ferraço, Lorenzo Pasolini e Helder Salomão, participaram de um grande debate promovido pela Rede Gazeta. O encontro foi marcado pela forte embate, né, direto sobre segurança pública, violência urbana e parcerias com as prefeituras.
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2: Em Nova York, abrindo os discursos da ONU, o presidente Lula reforçou a tese da soberania brasileira, declarando firmemente que o Brasil não é quintal de nenhuma outra nação. O pronunciamento focou aí no combate ao crime organizado e na urgência de reformas do governo global.
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2: E em Tóquio, a maior estação de trens do mundo iniciou o teste operacional de robôs humanoides coletores de lixo. A iniciativa faz parte de um plano global que prevê a entrega de mais de 1 milhão de robôs assistentes ao mercado até o final desta década.
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0: E no litoral, tô legal, 11 horas, né? 41 minutinhos. Meu querido Vec, fala comigo, Vec.
1: Ei, Thelminha, bom
0: Oi,
1: dia.
0: Bom
1: aqui
0: dia.
1: Aqui é o Vec do Barra Visão na Terra. Thelminha, toca uma música bem legal aí para minhas filhas. Luara, Thaís, Laís, Ana e Ângela.
0: Meninas, são muitas meninas?
1: Senhora, tá,
0: Nossa.
1: Essa filha maravilhosa que Deus me deu. Só agradecimento.
0: Amém,
1: Vec. Um abraço a todos os ouvintes da Rádio Litoral. Bom dia a todos vocês.
0: É, Vec, você tem muita mulher na sua vida que manda, hein? Nossa Senhora, é o bendito fruto entre as meninas. Que coisa linda. Hoje é dia dos filhos. Que Deus possa abençoar a todos os filhos aí, que cuidem muito bem dos seus pais, tá, gente? Seus tutores, né? As pessoas que realmente cuidam de vocês, seus avós, cuidem. Tá? É, Deus morreu, não tem aquela coisa assim? Aí eu vou cuidar agora. Não, tem que dar valor agora, quando tá vivo. Diz que ama, cuida, abraça, beija, peça desculpa, peça perdão. Sabe, valorize mesmo enquanto está vivo, não depois que foi para junto de Papai do Céu. Então faça agora pelos seus pais, tá? Você que é filho tem essa responsabilidade para com seus pais. Faça agora que ele está ali, ó, do seu lado, ela está do seu lado. Cuida mesmo com todo carinho, tenha paciência, tá bom? Então vamos fazer por onde, porque nós somos os filhos. Então nós precisamos cuidar com muito carinho dos nossos pais, tá bom? 11h42, eu vou ali para o intervalinho comercial. 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

0: Litoral, eu tô legal. Quase, quase finalizando aqui com Ian e Justiça. É isso, eu também estou por aqui, minha querida Odete.
1: Parabéns para nós, que somos mães de filhos maravilhosos. Oh. Como eu tenho 3 abençoados.
0: Que lindo!
1: E um neto. E tudo de bom, né?
0: Que coisa boa,
1: pra
0: Odete.
1: Pra você e pra todo mundo que é mãe.
0: Tá bom.
1: Tá bom?
0: Tá bom.
1: Beijo, meu amor.
0: Beijo, Odete. Eu sou mãe de cachorrinhos, tá, gente? Mas eu sou mamãe também. Meus filhos estão lá, coisa mais linda. Eu quero, assim, parabenizar um casal que é tudo de bom. Gente, completando 53 anos, hoje de casamento, de união matrimonial, Edes e Helena. Que delícia! Seu Edes, Dona Helena, o Romério, seu filho, todos nós aqui da Rádio Litoral desejamos muitas felicidades para esse casal incrível. Dá um abração neles por mim aí, tá bom, Romério? E dá um abraço na Celina, né, que ela completou mais um aninho de vida também na segunda-feira. Que Deus possa abençoar cada um de vocês. E obrigada, tá, Romério, por esse carinho. Vocês são tudo de bom. Meu Deus do céu, que Deus possa abençoar. 53 anos de casados, gente, que loucura. Ai, é isso, meus amores. Amanhã, quinta-feira, estarei de volta às 7 horas da matina. Daqui a o dia tem execução do horário eleitoral gratuito, tá bom? Eu vou saindo de fininho, mas deixando aí com muito carinho o meu abraço e o meu beijinho assim, ó. Mas só pra você. E até amanhã, se Deus quiser.

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0: 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Agora é meio-dia e 38.
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3: 999-86-1050.
0: Manda aí, boa sorte. Quem tá ouvindo a Litoral? Gabriel.
3: Ô, embaixador.
0: Gabriel Alves. Fala aí, Bracote.
4: Boa tarde, meu amigo Bruninho, bicho louco, bicho doido.
0: É, bicho doido.
4: Aqui
0: é, bicho
4: fala doido. Gatina, Bruninho.
0: Aí, Edgar de colar.
4: Tudo a ver com o Gabriel. Rick Renner pra mim, depois, se tiver aí, me ouvindo aí, manda um alô aí pro meu amigo Elias aí na Itacibá, Marinha, também a galera de Vitória, Renato, Colé, tudo o pessoal aqui de Colatina também, tá com o radinho ligado, curtindo seu programa, viu, Bruninho?
0: Valeu, moleque.
4: Manda um alô pra todo mundo aqui, pra nós aqui, nós estamos com o radinho ligado, curtindo seu programa.
0: É quem?
4: É o Edgar.
0: Ah, é o Edgar, tá vendo? É Edgar, né?
3: Manda abraço pra ele aí, pro Edgar.
0: Abraço, Edgar!
3: Tamo junto!
0: E esse aqui?
3: Não, vê se tá com internet.
5: Boa tarde,
3: primeiro.
5: Minha amiga Nath, Matheus, tá vendo do Nerd, tá abafado, nublado, quente, né? Viu muita chuva por aí.
0: Tá vindo muita chuva.
5: Muito calor. Né? Caminhando aqui na quadra, vendo vocês sempre, hein? A gente tá legal.
0: Tá bom, tá bom. Hoje não.
3: Vamos ver se ele ouviu, né?
0: Vamos ver se ele ouviu.
3: Vamos ver se ele ouviu, né? Quem acontece.
0: Juberube, colocar ele logo?
3: É melhor.
6: Boa tarde, Bruninho. Ô, moleque, boa tarde, Natizinha, a ídola. E boa tarde pra ele, os ouvintes da melhor da Rádio Litoral. 102,3 Juberuber, passando no melhor horário de almoço do planeta Terra, pra dizer que eu tô na melhor e eu tô ligadão. Vou ficar, Bruninho. Bruninho, eu posso ficar litorando até as 15 horas. Você tá doido, molecote? É nóis, hein? Tamo junto. E na Litoral, eu tô legal.
3: Na cabeça dele faz sentido.
0: Não, é que a Rose da Vila Rubi mandou um áudio assim, mas você tá imitando a Rose.
3: Ah, tá.
0: A Rose mandou: ô, Bruninho, posso ficar litorando? Tá dando animação pra litorar os outros.
3: Ainda bem que esse negócio é todo de vocês, tem nada a ver comigo.
0: Tá litorando na
3: fora, também. Tô fora.
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5: Chama.
1: Ó, meio de 53, hein? Sua oportunidade de faturar ingressos pro pagode das antigas lá da Matrix é agora, Calabreso.
5: Manda a senha pra você com a parte de convite.
1: Litoral com... Pode.
5: 999-861050.
1: E manda seu áudio aí, né? Não, Daniel? Tá ouvindo
5: Fala,
1: o Litoral.
5: Daniel.
1: É isso aí.
6: Tarde, sol. Aí você tá aí. Ei. Ué, agora ei. Cedo, agora tarde. É Natizinha, né?
5: É Natizinha.
6: É isso aí. Daqui a pouco nós vamos curtir ela também.
1: Também.
6: Beijo,
1: também.
6: Um abraço, sol.
1: É isso
5: valeu,
1: aí.
5: Valeu.
1: É isso aí.
5: A sol deve tá dormindo já e tá acabando com a paz da sol.
1: Que
5: você
1: mais?
5: Tá doido.
1: Elian Gomes, fala aí.
7: Boa tarde, Rádio Litoral.
1: E aí, boa tarde, é isso.
5: Tá e certo. Tá tudo bem.
1: E tá tudo bem, só mandou boa tarde, porque queria só mandar
5: sucinto,
1: boa tarde.
5: Sucinto, né?
1: Quem mais um aí? Oi.
8: Bom dia, Bruninho.
1: Oi, Jéssica.
8: Tô aqui ouvindo a Rádio Litoral internet.
1: Ah.
8: Tô morando em Tabirinha, Minas Gerais. Mas o Espírito Santo não sai de mim de jeito nenhum.
1: Aleluia!
8: Principalmente
1: irmã.
8: A Rádio Litoral.
1: Oh, glória a Deus.
8: Um
1: o
8: beijo.
1: O Espírito Santo não sai dela. Aleluia, irmã!
5: Eita glória!
1: Eita glória! Beijo. Também tem o Carlinhos lá do Marechal Floriano. Qual é, Carlinhos? Little
9: Bom
1: Charles.
9: Bom dia, Bruninho. Aqui tá falando é Carlinho, Marechal Floriano.
5: Olha ele
9: aí. Estarei tá pedindo aí uma música de Rick Renner.
1: Aí tá querendo um Rick
9: Renner. E o tempinho aqui
5: canta
9: tá bom.
5: Filha pra
9: chuvinha,
5: ele.
9: Chovendo, tem
5: tá
9: frio. Aí. E é isso aí.
5: É isso aí.
9: Na Litoral eu tô legal.
1: Valeu, meu parceiro.
5: 15 anos faz agora.
1: 15 anos faz agora. É de alegria que meus olhos choram. Railan tá lá ouvindo também, musgão. Railan tá ouvindo. E tem o Evandro lá na Impacto Som, lá em Riviera da Barra. Valeu, molecote.
5: Abraço pro Cláudio Roberto, que é rapazão, falou que tá tendo Parisiga. Em sentido Ibatiba, descido de Venda Nova do Imigrante. Então,
1: boa.
5: Galera que tá aí, ó. Atenção aí no Parisiga.
1: Presta atenção. Meio dia 55.

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0: Na litoral, eu tô legal, sorriso maroto, perdas e danos.
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0: Semana passada a gente tava vendo Sorriso Maroto cantando essa aí ao vivo, né?
2: Exatamente. Sábado, né? Quantas histórias.
0: Muitas histórias.
2: Quantas perdas e danos.
0: Eu tenho tantos vídeos bons desse sábado. Sensacionais. Sensacionais os vídeos que eu tenho, Natinha.
2: É, Sorriso Maroto cantou muito. São bons vídeos.
0: Vambora, 1h23, você tá ouvindo Bruninho e Nath, sua participação no WhatsApp vale presente, tem aqui ingresso pro Pagode das Antigas, que vai rolar lá na Matrix.
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0: E boa sorte! Vamos lá, participação do povo, ela que sumiu, já há tempo que a gente não rodava o áudio dela, vamos rodar hoje.
2: É quem?
3: Boa tarde, galera da Litoral. Quem fala aqui é Duda, Mel de Cachumirim. Cachumirim tá embaixo de uma chuva gostosa, maravilhosa.
2: Ai, que delícia.
3: Invernou. E boa tarde pro Toninho, Pula Pula, pra Shed. Boa tarde aí, Baverinho, Pula Pula. E boa tarde aí, Matheus Tranvezano, de Linhares, Colatina. Boa tarde pro meio de Vitória, Cachumirim. Duda Mel, fui.
0: Beijo, Duda
3: Mel. Estou indo pro baixo do meu edredom.
0: Ah, vai pro edredom.
2: Você vai, sabe... por que você não vai embaixo do edredom com ela?
0: Porque eu tô longe, meu.
2: Vai ficar no mel, cachoeira...
0: Você sabe que hoje é o primeiro oficial da primavera.
2: Exatamente.
0: Que a primavera começou ontem, 9h05 da noite.
2: Então hoje é realmente o primeiro dia da primavera. Isso melhor
0: aí.
2: Estação do ano.
0: Você acha?
2: Eu gosto.
0: É bom.
2: É porque é o meu aniversário, entendeu?
0: Ah, então tá explicado.
2: É. Então é, querendo ou não, a melhor estação do ano.
0: Tá certo.
2: É ou não é?
0: Não sei, não
2: é,
0: acho.
2: É, sim.
0: Melhor estação do ano é inverno, é uma delícia ficar no inverno,
2: Deus
0: frio.
2: Deus é mais, gosto não.
0: Gostoso é o frio, esse calorão
2: não,
0: brabo
2: pra mim, não,
0: aí.
2: Não dá pra mim, não.
0: Oi!
4: Boa tarde, molecote!
0: Boa tarde,
4: boa tarde, Natizinha! Aqui quem fala é GR Ribeiro. Passando pra mandar aquele alô especial pro meu amigo caminhoneiro, ele, gatinho do asfalto. Acabou de chegar de viagem hoje. E pro nosso amigo também, Xoxô, o chocolate da sanfona, o fenomenal, o capa 10. Ah. Um abraço aí pro Jessé Pimenta aqui do segundo distrito, Camará Muqui. Pra toda a galera de Muqui aqui, é o Jair Ribeiro falando.
0: Valeu,
4: na litoral, eu tô mais, que legal.
0: Vai, molecote.
2: Ele tá mais, que legal, na litoral.
0: Aí, ó, Carioca Rosenberg tá querendo ir lá no pagode da antiga lá.
2: Ah, você jura que ele tá querendo ir? Você jura? Não, vai. Ana Fala a novidade agora.
0: Ana Lédia Tapuã tá querendo também. E tem o Wellington Cipreste lá de Tanguá.
2: A Fernanda Perão do bairro República. Tô aqui processando isso ainda.
0: Eu também.
2: Marcelo Vieira do bairro República. Gleison Moreira de Vila Prudêncio. Carla Cristo do Romão. A Luciana de Guarapari também.
0: Oi.
5: Fala, Bruninho Molecote, Natizinha.
0: Oi, Molecote.
5: Boa tarde. Começando de quarta-feira. Bruninho, quem que você quer dedar aí nesses vídeos? Posta aí pra nós ver. Nós tá doido pra ver esses
0: Lidiana
5: vídeos.
0: Lidiana quer ver os vídeos,
5: Natizinha. Beijinho pra vocês.
2: Quer dedar quem,
5: gente? Tô legal, Lidiana Scarpa, Cidade Continental.
0: Lidiana quer
5: Bora
0: ver os...
5: fazer pão.
0: Lidiana quer ver os vídeos. Mas
2: não,
0: deixa.
2: Ela quer ficar dedando as coisas, que ela falou que quer dedar. Foi isso que ela falou, eu escutei muito bem.
0: Ô, Lidiana, Natizinha, não deixa eu postar os vídeos que eu tenho, não.
2: Não, tem necessidade disso, não.
0: Os vídeos bons,
2: pra que mexer na coisa dessas?
0: Ô, meu Deus do céu. Arlindo da Metaltech tá lá ouvindo também. E o Gilber Uber também tá ouvindo. De novo, hein, mandou outro áudio, Nath.
2: Vai. Isso aí, né?
6: Bruninho, molecote, Natizinha. Gilberto Uber esqueceu de uma coisa muito importante.
2: Você jura?
6: Por isso, eu preciso mandar esse áudio. Dia 28 é nível do Gilberto Uber, hein?
0: Oh.
6: 28 de setembro
0: tá
6: é nível do Gilberto Uber. E como esses ouvintes são maravilhosos, são campeoníssimos do Ibope, eu vou querer receber parabéns de todos os ouvintes, hein, Bruninho?
0: Nossa.
6: É nóis, hein? Tamo junto, tá? Já vai avisando aí. 28 do 9 é nível do Gilber Uber com sua Gilbernave. É nóis. E na litoral eu tô legal.
2: É mais importante até que meu aniversário.
0: Isso é verdade.
2: Sem dúvida.
0: É na segunda
2: dúvidas.
0: Da semana que vem.
2: É, vamos fazer um bolo aqui na rádio.
0: Fazer
2: que
0: um
2: você acha?
0: Mas não vamos convidar ele, não.
2: Isso aí, boa ideia. Todo mundo vem na segunda-feira pra comemorar o nível do Gilber Uber sem Gilber Uber. O que você acha?
0: Eu acho muito bom. É dia de Cosme Damião também, não é?
2: É, não sei, deixa eu pesquisar.
0: Dia de Cosme e Damião é semana que vem.
2: E do Gilberto Uber que tem que dar pra gente, né,
0: tem
2: não?
0: Tem que dar. O que tinha que é dia de Cosme e Damião aí?
2: Deixa
0: eu acho agora.
2: Eu sei que tá chegando, que é o mês de setembro mesmo.
0: É setembro.
2: É o dia de Cosme e Damião.
0: É, tá difícil achar esse Google, hein?
2: Tá, meu, tô meio lerda hoje, que eu tô com a gasta. É 26 de setembro.
0: Ah, é 26.
2: Pela Igreja Católica e dia 27 de setembro pelas religiões de matriz afro.
0: Então dia 27 é o dia de dar balinha.
2: Exatamente.
0: É isso. Se alguém quiser trazer...
2: Pra alguém?
0: Ah, quiser trazer...
2: Eu como,
0: Eu também.

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0: bonita. Vou falar.
1: Me deu um negócio só de imaginar. Anitta fazendo assim com a gente.
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0: não tem jeito, né? Que eu vou tá aqui te esperando, com champanhe na mão, comemorando.
1: Na litoral eu tô legal. Ai, menos é mais. Acabou por aqui, hein? 45 minutos de música.
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1: Boa, e daqui a pouquinho tem resultado de promoção valendo ingressos pro Pagode das Antigas lá na Matrix.
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1: Litoral com Pagode, nome completo e onde você mora. Quem vai estar lá nesse pagode? Vê aí.
3: Ixi, calma aí, deixa eu achar a lista aqui, ó.
1: Tá aqui.
3: Ei.
1: Gustavo Lins.
3: Mento.
1: De Bem com a Vida.
3: E Rabanada DJ.
1: Boa, tudo isso pra você e muito mais lá na Matrix dia 3 de outubro. Ô Zéria, tá ouvindo, ô Zéria?
4: Boa tarde, Natizinha.
3: Boa tarde,
4: Bruninho.
1: Oi.
4: Bruninho, notícia boa é notícia compartilhada. Compartilha esse vídeo aí com a gente.
1: Ah, quer compartilhar?
4: Agora estamos curiosos pra ver
1: e
4: esse vídeo,
1: foi uma
4: vídeo,
1: notícia
4: hein?
1: Muito boa.
4: Quem será que faz parte dele, hein? Quem será a atriz principal desses vídeos? Será que é a Natizinha?
3: Uhum. Claro que não.
4: Fiquei curiosa, hein? Beijo, bom trabalho, Zéria de Flechal.
1: Eu tenho dois vídeos bons.
3: É mesmo?
1: Um de reconciliação, que esse de reconciliação foi muito
3: bom. É ótimo, eu também adoro esse vídeo.
1: A
3: só
1: amizade.
3: Falta seguir no Instagram de... É amizade boa dessa.
1: Segue não?
3: Vai, é outro.
1: Volta a seguir, cara.
3: E o outro vídeo?
1: O outro vídeo é bom. O outro, eu gosto dele, eu gosto.
3: É mesmo?
1: É. O Paulo... A amizade é tudo, Paulo é Roberto.
5: Aô, litoral! Fala comigo, Bruninho, Javali, velho! Fala, Nádia, Capivara! Capivara, velho, tudo jóia? Manda um abraço pra todo mundo polivalente aqui, pro Cláudio Cowboy, pro Juninho e pra galera de Baixo Guandu. E todos que curtem a litoral. E bota pra torar e segue o Paulinho Cowboy. Aú, tchê, obrigado.
1: Falou, valeu, Javali, véi.
3: Sou o cavalo, véi. Égua danada.
1: O Vanderlei também tá ouvindo.
6: Boa tarde, molecote. Boa tarde, Natizinha. Natizinha do Miguezinho, né, Natizinha?
3: Ah,
6: boa tarde pra todo mundo aí do litoral. Boa tarde pra todo mundo da rodagem aí. Só na chuva, né? Ontem não teve gemidão do Matheus Travezano, não, Natizinha.
1: Você tá com saudade do gemidão?
3: Pior que teve, você que não ouviu.
1: É, ele perdeu, hein?
3: É, vai,
1: tá
3: ai.
1: Tá doido. Ô, Nath, vamos pro intervalo. A Kelly lá de Alitiro Vivaco tá ligado também. Kelly Morosini. Beijo, Kelly.
3: Beijo, lindeza.
1: Vamos pro intervalo?
3: Voltamos já com resultado de promoção.
1: Sai daí não, seu molecote.
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2: 1h57.
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1: Olá, muito boa tarde. Que bom que você tá com a gente. 95,3 Litoral Noroeste em Colorado. Todo mundo. Eu sou o Tiroga e você, como é que você está? Tudo bem? Seja bem-vindo, seja bem-vinda.

Hoje, se você está soprando velhinhas, ó, parabéns. Saúde, vida longa, vem comemorar com a gente. WhatsApp liberado a partir de agora para você mandar o seu recado. 27 é o código de área 996526.

também arroba Tiroga Locutor. Enquanto a galera do Jeito Moleque chegando na nossa festa, sejam bem-vindos. Vai cantar Sutilmente, conhecido aí do Skank. Agora eles fizeram esse samba bem bacana.

Na Litoral, eu tô legal, Marcos e Belucci, pena que seja namora, tá? Léo Santana, Academia, Jeito Moleque, com Sutilmente, foram os primeiros convidados de hoje da nossa festa. E ó, lembrando que hoje é quarta-feira e logo mais 6 da noite tem Geração Litoral. Já te convidando pra gente fazer aquela viagem aos anos 1980, 1990, anos 2000. E eu espero você embarcar com a gente, tá bom? Enquanto isso, pega aí o celular, manda aí o seu alô, manda alô pra tua galera. Eu falei pra você seguir a gente lá no Instagram, porque tem promoção rolando e você pode se dar bem. 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Segunda-feira tem resultado de promoção e eu tenho certeza que você vai se dar bem, porque tem muitos brindes aí, muitos kits, tá bom? @ Litoral FM Noroeste. Ian, chega aí.

0: O recado tá dado, hein? Danilo e Davi, não mexe nas minhas gavetas. Na litoral eu tô legal. Obrigado pela companhia. Parou e ficou nos 95,3. Aproveita, já manda um alô, já manda um oi aqui. Tô aqui, tio, da programação, tá? O nosso tá liberado. 27996526580, tá bom? Participa aí com a gente. Vou pro break, a gente já volta. 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

0: Na Litoral, eu tô legal, Thiago Soares, de momento. Ah, e na nossa festa também passou por aqui Wesley Safadão e Rei Vaqueiro, teve Guilherme Benuto e Panda. Muita gente bacana já confirmou presença por aqui também. Vai passar o Menos é Mais e Pablo. Turma do Pagode com Menos é Mais que vai ficar por aqui. Anitta e Alexandre Carlos, daqui a pouquinho tem um bolo com 45 de música. Hoje ainda, para fechar a nossa festa, tem o Bora Pagodear. Bora mandar aí o seu alô, 27996526580. Bernadette, fala comigo!
1: Oi, Tiroga, boa tarde.
0: Boa!
1: Você passa uma música para mim? Vou oferecer para todos os ouvintes, todos vocês aí da rádio, para minhas irmãs Cecília e Maria de Luz, tá bom? Grande abraço, tchau.
0: Obrigado, querida, tudo de bom. Boa tarde para a Regiane Ferreira com a gente. Fernanda Alves, fala comigo.
2: Boa tarde, Tiroga. Sou eu, Fernanda Alves. Tô ligada na Litoral. Ô, Tiroga, hoje tô triste. Perdi um grande amigo que era também ouvinte da Litoral. Gostava muito de participar no programa da Thelminha. No seu também ele participou. É o Luiz lá do Saniá. Vascaíno, doente também. Mas foi morar com o Papai do Céu hoje, né? A vida é essa, né? Tiroga, um dia a gente tá aqui, amanhã a gente não sabe, né?
0: Isso aí.
2: Infelizmente é assim. Mas que Deus dê um bom lugar pra ele e conforte a família dele. Ele vai estar nos nossos corações. Na Litoral, tô legal. Beijinhos, que doces, Tiroga.
0: Beijinhos pra você também, Fernanda. Meus sentimentos pra você e pros familiares dele também, tá? Com certeza, tá nos braços do Papai do Céu aí. Boa tarde, Tiroga. Estamos aqui, ó, trabalhando ligados na Litoral, Milano Polimentos. Edgar, fala comigo.
3: Boa. Me desculpa aí, Tiroga. Boa tarde, meu amigo Tiroga. Boa tarde. Aqui o Edgarzão tá falando aqui.
0: Fala, Edgarzão.
3: Tiroga, quero pedir uma música aí do Rick Renner. Quero oferecer pro meu amigo
0: hoje não
3: Duim,
0: tem como atender, não, mano.
3: Mariel, Gabriel, Maria Eduarda. Uhum. E para todos, para todas as pessoas pedreiras de Colatina. E também para todo o pessoal do Zé Chieta. Manda alô aqui para mim, Tirol. Tô radinho ligado no seu programa aqui, curtindo seu programa maravilhoso, Tirol, da Litoral. Eu tô legal. Ihu!
0: Ihu!
3: Manda um alô pro meu amigo Miduim também, Tirol.
0: Valeu, Edgar! Hoje eu não atendo pedido, não. É só na quinta e no sábado no Você no Comando. E o Edgar falou que também tá precisando de emprego aí. Alguém é precisando, alguém que precisa de ajudante de pedreiro, ele tá à disposição. Ou então aí pra capinar um lote, um quintal. Bora que tá na hora de se ligar.
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0: Cerca de 412 mil contribuintes que caíram na malha fina e regularizaram as pendências com o fisco podem saber se receberão restituição. Às 10 horas desta quarta-feira, 23, a Receita Federal liberou aí a consulta ao lote da malha fina de setembro. O lote também contempla restituições residuais de anos anteriores. Ao todo, 412.186 contribuintes receberão 1,26 bilhão de reais. Desse total aí, ó, 466,68 milhões irão para contribuintes com prioridade legal no reembolso.
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0: Bom, e a Secretaria Municipal de Saúde de Colatina realiza na próxima segunda-feira, 28, uma audiência pública para apresentar a prestação de contas referente ao segundo quadrimestre de 2026. O encontro acontece a partir das 8h30 na Câmara Municipal de Colatina e é aberto à população. Durante a audiência serão apresentados os dados referentes às ações, aos serviços e à aplicação dos recursos públicos na área da saúde. Aí a participação dos moradores, né? Importante para acompanhar aí as políticas públicas da saúde no município.
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0: Gostoso é mais, saudade inconveniente. A participação é do Pablo. A gente vai pro break e a gente já volta, hein? 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

0: 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Essa é a Anitta e o Alexandre Carlo. Abre caminho. Teve turma do Pagode Menos é Mais, investigador. Obrigado pela companhia aqui nos 95,3. É a sua Litoral Noroeste em Colatina para todo mundo. 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Vai, aproveita também, manda aqui o seu recado, manda aí o seu alô. Tem alguém aniversariando hoje, bora comemorar. 996526580. Aliás, o código diário é o 27. 996526580. Zira Winter com a gente lá em Nova Venécia. Mas quem? Mazilda tá chegando por aqui. Fala comigo, Mazilda.
1: Ah, Tirone. Tempo que eu não participo, né? Estava até com saudade de mim, né?
0: É.
1: Eu nem zoei seu Vasco mais, né? Porque agora ele tá ganhando também, né?
0: Uai.
1: Pois é, Tirone. Muito triste, né? O que aconteceu com aqueles... Ai, com o Rick, com aquela turma, né? Que estava. Uhum. Ai, mas que Deus conforte a família, né? Só Deus mesmo. É a única certeza que nós temos na vida, né? Por isso que vamos amar, perdoar, viver enquanto Deus permitir. Um abraço, um abençoado, uma abençoada tarde para todos, tá?
0: Para nós, né?
1: Deus sempre na direção da nossa vida.
0: No comando,
1: beijo,
0: né?
1: Sempre. Natural, tô legal.
0: Sempre em oração aí, fazendo bem. Né, Mazil? Boa tarde, Tiroga. Toque pra mim a música do Rick Renner aí. Tive que ir embora. É a Francis Lay. Aí. A turma que tá pedindo música do Rick Renner, hoje eu não consigo atender. Amanhã, de repente, a gente toca aí. Você pede aí. E se der tudo do Rick Renner, a gente toca também. Bom, quem mais chegando por aqui? Hélio, fala comigo!
2: Boa tarde, ouvinte da Litoral. Boa tarde, Tiroga!
0: Boa!
2: Tiroga, você levou o pedaço sumido. Tiroga, pra onde você estava, moço?
0: Seu
2: paparão da...
0: Eu?
2: Tiroga, é o Hélio do Vila Amélia. Chegando na cidade maravilhosa de viagem. E tô esperando o sinal, Tiroga. Tá na Litoral?
0: Que é o sinal?
2: Tá mais que legal...
0: Valeu, Hélio. Ele quer o sinal. Ai, Penha, boa tarde com a gente lá em Colatina Velha. Obrigado pela companhia. Deixa eu ver mais quem aqui com a gente. Eliane, boa tarde, Maria das Graças.

0: vou pro intervalo e a gente já volta com um bônus pra você com 45 minutos só de música. 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
2: 2h59.
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2: Bora lá então, bônus pra você curtir nessa tarde de quarta-feira. A gente só vai parar de tocar música pra mandar o seu alô. Celular, tá na mão? Manda e pode mandar áudio também, que é bacana de te ouvir. 27 é o código de área, 996526580. Manda aí. Eu sou o Tirog e ele é o Gustavo Lima.

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0: Litoral, eu tô legal. Tem o Luan Santana. É o nome da música por aqui. Se você chegou agora, tá curtindo só música, né? É um bônus que você tá ganhando aqui com 45 minutos só de música. Aí a gente para pra você mandar o seu alô. Manda aqui no 27 996 526 5080.
1: Litoral, boa tarde, Tirogos. Ouvintes aí do Litoral.
0: E aí, Tatiane?
1: Uma ótima quarta-feira a todos. Uma tarde abençoada aí pra nós. E é isso, Tiroga. É, Tiroga, leva em chuva, hein?
0: Será?
1: Leva em chuva. Em São Jacinto tá começando a cair uma chuvinha gostosa.
0: Que
1: e aquele calorão dando tchau. Vamos que vamos. Um abraço a todos aí. Na Litoral estou mais que legal.
0: Se já tá chegando por aí, Tati, São Jacinto em breve deve chegar por aqui, né? Vou até dar uma olhada no tempo. A previsão diz que é previsão de chuva hoje. Agora vamos esperar lá fora, né? Boa tarde, Tiroga. É a Vera do Pôr do Sol. Sumi, mas estou de volta. Vera, seja sempre muito bem-vinda, tá? Boa tarde, sou a Poliana. Oi, Poli, tudo bem? Seja bem-vinda aqui na nossa festa também. E você tá por onde, hein? Tô esperando, manda aí. Farias e Ferrugem, chega pra cantar pra gente.

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1: 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Cadê as mãozinhas de cima, balançando para um lado e para o outro? 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

0: Na Litoral Eu Tô Legal, foi aí o som do Natan e Zé Felipe, Homem é Homem, Moleque é Moleque, teve Léo Santana e Pablo, Jorge Matheus e mais um montão de gente bacana. Fechando aqui o bônus com 45 minutos só de música. Foi um esquenta pra você, porque às 4 rola 60 minutos só de música. E daqui a pouquinho tem o Bora Pagodear. É, depois do break comercial. 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É domingão, hein? Ah, e daqui a pouquinho, bora pagodear. 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
3: Bora, bora pagodear, fechando aqui a nossa festa nessa tarde de quarta-feira. Volta amanhã, tá bom? E daqui a pouquinho tem 60 minutos só de música. Às 5 tem Litoral com você e às 6 tem Geração Litoral. Vai rolar RPM, Jota Quest, tem o Rangery, vai ter Blitz, Engenheiros. E aí a gente vai viajar no tempo, tá bom? Já passou da hora de eu ir pro break, só quero te lembrar que pra mandar o seu alô, 27996526580. Manda aí que eu tô aí esperando, beleza? Bora pro break? 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
17: Obrigado pela companhia, muito boa tarde.
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17: Bora lá, a gente só vai parar de tocar música pra mandar o seu alô. Celular tá na mão, manda. 996-526580. Eu sou o Tirog, eles são Henrique e Juliano.

0: Na Litoral, eu tô legal. Foi o som aí do Léo Santana. Eu me apaixonei. Bora aqui pro nosso WhatsApp. Cadê a Rebeca? Fala comigo!
1: Boa tarde, João Tiranga. Quarto, uma quarta-feira de muita paz e bênção para todos nós. Sou Rebeca Andrade, a poderosa, a vovó do Pelo. Desculpa do atraso, meu querido, que eu estava chegando agora de Vitória, tá bom? Beijo, tá tudo tranquilo e graças a Deus tranquilo e Litoral, adoro!
0: Ai, nunca atrasada, Rebeca, obrigado pela companhia. Paulo Sérgio também aí no bairro Aparecida e o Natanzinho Lima chegando por aqui, ó.

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1: Na Litoral é muito legal, tá aí, ó. Maiara e Maraísa, 90-10. É a teoria que você tem que prestar atenção, hein? Ó, quarta-feira, já sabe, hoje tem Geração Litoral, logo mais às 6 da noite. Você tá convidado a viajar no tempo aí, voltar aos anos 1980, 1990 e anos 2000. Geração Litoral, hein? Bora que tá na hora de se ligar.
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1: Pelo menos 7 concursos públicos e processos seletivos estão abertos no Espírito Santo, reunindo mais de 470 vagas imediatas e formação de cadastro de reserva. Os editais têm como objetivo selecionar servidores efetivos e profissionais temporários em diversos órgãos do Estado, com salários que podem passar de R$8.000 mensais. Estão abertas as inscrições, por exemplo, para o concurso público do Conselho Regional de Educação Física, da 17ª Região. A oferta é de 2 vagas imediatas, tá bom? A remuneração pode chegar a R$ 5.500. Os candidatos podem se inscrever até o dia 20 de outubro. Também estão abertas as inscrições para o certame do Conselho Regional de Farmácia do Estado do Espírito Santo, com 1 vaga imediata e cadastro de reserva. O prazo de inscrição segue até o dia 5 de outubro de 2026. Quer saber mais? Além dessas vagas, tem outras? Acesse o portal agazeta.com.br.
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1: O Instituto de Previdência dos Servidores do Estado do Espírito Santo, IPAJM, definiu a Fundatec como banca organizadora de um novo concurso público com 5 vagas imediatas para profissionais da área da saúde. Os cargos têm remuneração inicial de R$ 8.477,66, além de auxílio alimentação de R$ 800. O edital está previsto para ser publicado em outubro de 2026. A seleção também terá formação de cadastro de reserva.
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1: Existe uma teoria que se chama 90-10, onde uma pessoa tem 90% daquilo que você procura em alguém. 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

0: Na Litoral é Tonegão, Maiara e Maraíza 90-10. E aí a gente fecha aqui os 60 minutos só de música, que volta hoje ainda às 7 da noite, quando a gente entra em rede com a Litoral Vitória. E daqui a pouquinho tem Litoral com você, e às 6 tem Geração Litoral. Vanildo, lá em Santo Antônio do Canaã, valeu meu querido, obrigado. O seu áudio não vou conseguir rolar agora, mas daqui a pouquinho a gente roda também. Mas valeu, só para dar um salve aqui, tá lá em Santo Antônio do Canaã, obrigado aí meu querido. Bora pro break. 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
2: 4h59.
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2: Opa, que bom que você tá com a gente. Em 95,3, Litoral Noroeste, Colatina, muito prazer, eu sou o Tiroga. E onde você estiver, o que estiver fazendo, vamos estar aqui juntinhos, Litoral com você, trazendo uma programação bem bacana para você passar aqui seu fim de tarde e início de noite com a gente numa boa quarta-feira. Celular na mão, 27 996 526580.

0: Na Litoral, muito legal, energia surreal, o som do Thiaguinho, teve a Veveta por aqui, Rose e Bruno Mars com a APT, esse é o Litoral com você, a gente já volta.
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7: 16.
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0: Litoral, eu tô legal. Valeu, Dilcinho, mandando ver. Dando esse gás aí no finalzinho de tarde, hein? Falou também, Gustavo... Quer dizer, Gustavo e Murilo? Com grelo, João Gustavo e Murilo com grelo, postinho de gasolina. Jorge Matheus, enquanto houver razões. Já, já, vocês têm geração Litoral. Não perde não, hein?
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0: 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Danilo Davi. Rolou também o som da saudosa Marília Mendonça. Leão. Bruno e Barreto com Texana TV. Turma do Pagode Menos é Mais. Marcos e Belucci. Pena que você já namora, hein? 996-526-5080. Esse é o nosso WhatsApp. Aí vamos lá para Santo Antônio do Canaã. Fala comigo, Vanilton.
1: Boa tarde, meu amigo Tiroga. Boa. Beleza, cara? Tamo junto na área.
0: Tamo aí.
1: Litoral, mais que legal.
0: Boa.
1: Tive aí hoje, levei aquela água mineral
0: coco,
1: sem gás para você.
0: Água de
1: Não
0: coco.
1: Não sei se sua esposa a gente entregou. Aquela água de coco foi,
0: de
1: né?
0: De coco. Isso
1: tirado
0: aí.
1: No pé mesmo.
0: Tem potássio, né? Bom demais. Oi.
1: Essa água de coco aí, ô Tiroga, não toma muito não, que ela pode dar problema no sangue, viu? Tem muito potássio.
0: Ah, entendi.
1: Brincadeira à parte, litoral, tô mais que legal, meu amigo. Prazer falar com você, meu jovem.
0: Igualmente, meu querido, tudo de bom. Um abraço pra todos aí em Santo Antônio do Canaã. Mas quem aqui também? Marcos Gargamel, lá em Jardim Camburi. Chico Gobete, a turma lá na mercearia Vista Linda, o Paranete. E você... Jay, manda aqui no 27996526580. Rapidão, só um convite. 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Beleza? Vou pro intervalo e na volta tem Litoral com você.
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8: Boa noite. E aí, gente boa, muito boa noite.
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8: 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Quarta-feira, 23 de setembro. E todas as quartas rola pra você o Geração Litoral às 18 horas. Tá na hora de viajarmos aí no tempo, voltarmos aos anos 1980, 1990, anos 2000. E eu espero você passar por aqui pra mandar pelo menos um oi, né? Tô aqui nessa viagem, Tiroga. Manda no 27996-526580. Bora começar aí com essa galera de Minas Gerais. Tô falando do Jota Quest. De volta ao Planeta dos Macacos ao vivo. Tira o pé do chão, galera!

Morada Litoral, eu tô legal. Engenheiros do Havaí, era um garoto que, como eu, amava os Beatles e os Rolling Stones. Bom, a original é do italiano, o cantor italiano que gravou, né? Gianni Morandi, em 1966, sim. Ah, em 1967, a banda brasileira Os Incríveis também fez a sua versão aí para essa música em português, né? E no ano de 1990 foi a vez dos gaúchos Engenheiros do Havaí colocar essa música no álbum O Papa é Pop. E aí, galera curtiu muito, né? Rola também banda Blitz, Ego Trip, Erasure com Stop, The B-52s, Legal Tender, RPM, grande fenômeno nos anos 1980 com Rádio Pirata. E abrimos o Geração com o Jota Quest, De Volta ao Planeta dos Macacos, ao vivo. E aí, bora curtir mais essa viagem?

0: Litoral, eu tô legal, o som do Hathaway, What is Love, teve LS Jack e Carla, e você curtindo aqui o nosso Geração Litoral, obrigado pela companhia, já sabe, né, todas as quartas-feiras, 6 da noite, aos sábados, às 10 horas da noite, rola aí o Geração Litoral, e a gente faz aquela viagem no tempo, volta aos anos 1980, 1990, anos 2000. Só dê uma paradinha, porque tá na hora de se ligar, hein?
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0: Bom, a carreta do Pet Vida está de volta à Colatina para mais uma importante ação de cuidado e proteção aos animais. Desta vez serão disponibilizadas 200 castrações gratuitas, além de vacinação, ampliando as ações de controle populacional e promoção do bem-estar de cães e gatos no município. Os procedimentos de castração serão realizados entre sexta-feira 25 e segunda-feira 28. Das 200 vagas disponibilizadas, 100 serão destinadas a protetores independentes de animais e outras 100 aos beneficiários do Cade Único que já realizaram cadastro na lista da Prefeitura de Colatina para castrações por meio do Pet Mob, Programa Municipal de Castração.
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0: Professores em efetivo exercício da Rede Estadual do Espírito Santo poderão fazer refeições nas escolas sem desconto, redução ou retirada do ticket alimentação. A medida está prevista no projeto de lei número 518/2026, aprovado pela Assembleia Legislativa do Espírito Santo em sessão extraordinária e em regime de urgência. A proposta ainda não é lei e depende da análise do governador Ricardo Ferraço, que terá 15 dias para sancionar ou vetar o texto. Se houver sanção, a regra entrará em vigor 90 dias após a publicação da lei.
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0: da Litoral, eu tô legal. Capital Inicial, Fátima, com a letra do Renato Russo e do Flávio Lemos. A época ainda, quando era a banda Aborto Elétrico, né? E da banda Aborto Elétrico saiu a banda Legião Urbana e a banda Capital Inicial. E essa aí já é da versão acústica, mas a original aí era do ano de 1986.
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3: Pronto, na Litoral, eu tô legal, começando mais 60 minutos direto só de música sem comerciais agora. Na rede Litoral de Rádios, comunicação, apresentação de Vitória para todo o estado. Na voz, ele, arroba Alex Bono. Boa noite, Alex Bono.
4: Boa noite, até hoje não acostumei com essa apresentação sua.
3: Por que não?
4: Eu não sei.
3: Meu Deus do céu, humilde. Pagando de humilde agora,
4: né? Não sei, acho que já tá na hora de falar. Esse metrequefe aqui enchendo o saco do meu lado. Alex Bono é aí. E aí, meu amigo?
3: Locução
4: tá na hora, cara.
3: Locução padrão nacional a sua,
4: rapaz. A padrão, meu filho?
3: É.
4: É quando a gente quer caprichar, né? É. Quando a gente quer se comportar como uma pessoa que apresenta um programa numa rádio líder de audiência, aí faz uma voz e faz nuance. Mas quando a gente tá à vontade em casa, é assim, né, meu filho? Sai um sotaque, tá mineiro de novo.
3: Meu Deus do céu.
4: Vem aí, como é que você tá, cara? Com essa chuvinha, e aí, vinhozinho hoje?
3: Pois é, ruim? Hoje não.
4: Por quê?
3: Oi?
4: Sem companhia?
3: Oi? Não, no meio de semana não.
4: E fala qual é a diferença de uma terça, quarta, sexta para um sábado, domingo?
3: No meu aniversário, que é segunda-feira, vai.
4: Qual é a diferença? Anoitece e amanhece da mesma forma.
3: Não, mas aí tem que...
4: Isso daí é uma coisa que o humano inventou. Porque pra papai do céu e pro planeta Terra, ela tá girando da mesma forma.
3: Não, mas aí no dia seguinte tem que
4: e
3: trabalhar.
4: E a gente nunca está no mesmo lugar.
3: Eu sou muito fraquinho.
4: O planeta Terra e todo o sistema solar nunca está no mesmo lugar. E tá viajando centenas de quilômetros por hora.
3: Milhares.
4: 300 bilhões de quilômetros por hora.
3: Vamos trabalhar, Alex. Ó, tem pra você
4: Quer
3: daqui a
4: reflexão?
3: Pouquinho ingresso pro Vital
4: Eu
3: pra você
4: seguir.
3: Curtir no sábado, dia 10 de outubro, no Samão do Povo, na arquibancada. Você vai ver Tomate, Durval Lelis e o gigante...
4: Viva o hoje.
3: Léo Santana. A senha pra você participar...
4: É, eu tô treinando meu TDAH, você não tá me deixando. Eu tô falando um assunto, cara.
3: Feliz com a Litoral e a senha. Feliz com a Litoral, você manda no WhatsApp... 999-86.
4: Vamos beber um vinhozinho hoje? Vambora!
5: Bebê, vamos relembrar aquela saudade, nossa?

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4: A Rocha! Cadê as mãozinhas de cima, balançando para um lado e para o outro? E será o Santana em quadro?

0: Na Litoral, eu tô legal. 7:21, noite de quarta-feira. Hoje, noite chuvosa aqui na capital.
1: Chuvosa, e o trânsito também deu uma apertada, mas dá uma delícia essa chuva.
0: Mais apertada, pode falar onde? Tem, dá uma olhadinha. Pode ir lá.
1: Tô, posso? Claro que eu posso.
0: Então tá.
1: Você pedindo? Não. Com toda certeza. Ah,
0: já que você falou, enquanto você vai abrindo aí, deixa eu mandar aqui um beijão pra Lucineia de Graúna. Mandou aqui a senha feliz com a Litoral e concorre a 2 ingressos pro Vital pro sábado, dia 10 de outubro, pra curtir Tomate, Duval Lelis e o gigante Léo Santana. Boa sorte pra você, tá? Olha o sobrenome dela. Lá em cima, lá. Lucineia de Graúna.
1: Bosquete? O que tem?
0: Oi?
1: Oi o quê?
0: Quinta série.
1: Bosquete? Você? Eu esperava isso de mim, não de você.
0: quinta série.
1: Ah, entendi agora. Hollybe? Que pensamento pecaminoso.
2: Não,
1: você me bota, Manuzinha ainda, né, Manuzinha? É sacanagem.
0: Boa noite, Manuzinha.
1: Querendo ser perdoado pro papai do céu.
0: É, trânsito?
1: O trânsito, vamos ver aqui o trânsito. Meu Deus do céu, vamos lá, ó. Ó, a reta da Penha daquele jeito, paradão trânsito.
0: É
1: pra galera que segue no sentido aí, terceira ponte. Trânsito parado também na Leitão da Silva. Tá daquele jeito, com 2 km/h ali na Desbarga dos Santos Neves, aquela avenida que você sai ali da Saturnino de Brito, também em direção à terceira ponte, pezinho no freio.
0: É mesmo?
1: Também ali, tá tudo parado ali, ó.
0: Caramba.
1: Nossa Senhora dos Navegantes, pra turma que vai aqui pro centro, ó, inclusive chovendo bastante aqui, Avenida Jerônimo Monteiro também tá com leve trânsito nesse momento. Vamos ver aqui, ó, Carlos Lindenberg tá fluindo, né, 27 km/h no sentido aí, segunda ponte, tá mais de boa, mas é isso, é o trânsito que você vai pegar aqui em Vila Velha, na Grande Vitória. Tô pegando aqui nas outras regiões também, porque a gente tem que ter um compromisso também, tá com a rede, o negócio que a internet hoje também tá uma belezura aqui, mas pelo que eu vejo aqui, deixa eu ver. Cachoeira Itapemirim tá sem trânsito nenhum. Não, tem trânsito em algumas regiões ali em Cachoeira Itapemirim, pra galera que segue ali na Governador Jones dos Santos Neves. Lá em Cachumirim, 14 km/h, tem alguns trechos com esse trânsito, mas nada tão apertado assim. Quer viajar?
0: Oi, já começou? Vamos agora pra onde?
1: Pera aí que eu já cheguei na Bahia aqui. Eu tenho que me localizar.
0: Calma, Linhares,
1: que eu
0: sou... Linhares.
1: É.
0: Vamos pra Linhares.
1: É porque a internet tá lenta hoje,
0: é
1: cara.
0: Mesmo?
1: É.
0: Hoje ficamos sem WhatsApp aqui alguns minutos também
1: é
0: de
1: mesmo?
0: Tarde.
1: É. Rapaz do céu, cheguei em Porto Seguro. Será que as minhas férias chamando? Não tá aparecendo,
0: tô vendo, bem,
1: só,
0: né?
1: Tô vendo só o seu Matheus aqui, uai. Quem tá pegando aqui? É, meu filho. Não tá aparecendo nenhum nome aqui. Como é que eu vejo?
0: Deve estar tranquilo em Linhares, né? Então, pelo visto. Se não apitou. Colatina.
1: Então, esse que é o lance, não tá aparecendo os nomes. Meu Deus, eu tô desesperado. Meu Deus.
0: Música então, maestro.
1: Vai.
0: Lembra dessa aqui, ó?
1: Como esquecer?
0: Nossa.
1: Isso daí marcou muitos carnavais. E os seus vitais também, né? Porque você tinha cabelo e você beijava na boca.
0: Muitos vitais, né?
1: Ah, porque hoje não faz mais nada disso,
0: Alô,
1: né?
0: Alô, paixão, Ivete Sangalo aqui na programação da Litoral. Primeiro lugar geral.

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0: Na Litoral, eu tô legal. Atenção, atenção!
1: Vou liberar aqui os dois convites para curtir o Vital de arquibancada no sábado.
0: Dia 10 de outubro, hein?
1: Léo Santana do Val, Lelis e Tomate. Ah. Parabéns para você. Final do telefone 5383.
0: Quem é?
1: Rafael Ferreira.
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0: Parabéns, Rafael Ferreira. Rafael Ferreira de Itapuã vai curtir o Vital de graça no sábado, dia 10 de outubro.
1: Se despeça hoje como se você estivesse em uma rádio adulta.
0: Por quê?
1: Não, pra ficar diferente, vai. Entretenimento, a galera gosta disso.
0: Tá chovendo, tá frio, né?
1: Tá.
0: Então, pra você, uma ótima noite. Muito obrigado pela sua participação, pelo seu tempo. A gente se fala amanhã, a partir das 3 da tarde, aqui na Rádio Litoral, primeiro lugar geral.
1: 7h54, não tem não.
0: Okay.
1: Não vou ficar falando, né? Eu repito.
0: Vambora.
1: Isso.
0: Bom trabalho, parceiro.
1: Ah, valeu.
0: Bom trabalho, Lex Bono.
1: Muito obrigado, meu amigo. Eu fico juntinho com vocês até as 11 da noite.
0: Até as 11 da noite, aqui na Rádio Litoral, a mais ouvida de todo o Espírito Santo.

0: Senhoras e senhores, essa é! E eu amo vocês, Sorriso Maroto.
1: Te amo, meu irmão.
0: Vamos tirar essa onda junto?
1: Bora.
0: Eu sei que vocês amam essa aqui.

0: cara, meu irmão. Te amo. Tiaguinho!
1: Tardezinha. Sorriso!
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6: Vamos chegando, e aí, Espírito Santo, tô na área contigo. Vamos nessa, Alex Bono, e agora 45 minutos de música, e vai dar bom, hein?
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6: Aí, papaizinho, vai mandando seu áudio aí, contando a sua fofoca, pra começar tem Swell.

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0: gostar, faz barulho, por favor.
1: Eu tô com ela, eu tô com ele de litoral.
0: Vamos, churrasquinho.

0: churrasquinho!
1: Vambora de pagodinho aqui na Litoral! Beijo, Drica Santos, Nova Betânia. Fala, Daniel. Lara também, Fanzona de 2000. Henrique, a Leide também na área. Salve, Timo Vieira, Narizinho. Oi, Castelão. Por lá também tá chovendo, chovendo o estado inteiro. Primavera começou gostosinha. Parece aí com um monte de frente fria chegando aí ainda, né? Já que o inverno acabou, tá ótimo. A gente adora, até porque, né, criancinha? O verão vai pegar fogo. Se prepara.
0: Faz barulho aí!

0: Cheguei!
1: Sorriso Maroto, muito barulho, São Paulo!
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0: Chega mais, noitezinha, chuvazinha, gostosinho, você ligado aqui na número 1, essa é Litoral, obrigado pela companhia, tá? Finaliza o dia muito bem, com alto astral, naquela vibe positiva, famosa good vibe, certo, criancinha? Eita, nós! Você no comando, na sequência, na sua penúltima edição, 20 para as 11 de outra edição, então vale a pena você mandar tua mensagem agora pedindo sua música, o seu clássico, o seu sucesso, você que escolhe o que você quer ouvir. Seja uma coisa muito boa, que eu também curto desse lado. Já tem uma galera mandando aqui. Tem que mandar salve antes aqui pro intervalo. Ana, beijo pra você, Laranja da Terra, Manuzinha, tudo bem? Quem mais aqui? Berê, boa noite pra você, Berezinha, boa noite, Italelê. Manda aí, seu maravilhoso, pra Berê e pro filho Matheus. Beijinho também pro Matheus. Agora sim, vamos pro você no comando. Hoje tá de mal esse negócio aqui. Palmas pra eles que estão arrasando. Meu Deus!
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0: Fazendo a escolha certa! E aí, turma? Terçou? Já... Não, hoje é quarta, Jesus!
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19: E aí, já gravou o seu pedido?
0: É, porque já é meio que de semana, já é quase Natal, daqui a pouquinho de novo, final de ano, verão, não, primavera, vivendo sempre o presente, amém, amém, amém, vamos lá! Vamos gravar aí, porque daqui a pouquinho tem outra edição, se não for atendido agora, sempre são muitos pedidos. Vamos começar agitado, te atender hoje, Drica, vamos começar com você, meu amor. Vai lá, criancinha, foto áudio dela, o que que ela quer?
20: Meu amor, já que tu não conta, compra pra mim, Rihanna e Calvin.
0: Pode ser o Evan Love? Fechou, agita aí.

0: Bien, Litoral, We Found Love, Rihanna, Calvin Harris. Que isso, quarta-feira tá parecendo já um sextou.
1: Virou balada isso aqui.
0: Ah, bom, hein?
1: Adoro.
0: Ah, eu também. Podem pedir mais vezes. Na Litoral, você no comando é você, Gustavão?
2: Fala, Litoral. Fala, Alex Bona, que é Gustavo de Tarana. Queria ouvir você no comando, Backstreet Boys, Ship Off My Heart. Na Litoral, tô legal.
0: Que demais, hein? Gostou dessa, Alexa? Pode falar português errado.
1: Romântico.
0: Nem falou. Romântico, né, Gustavo? Gostei. Mais um clássico. Isso aqui na vibe chuvinha, né? Bela pedida, cara. Demais. Shape of My Heart aqui na Litoral.

0: Eita, nós! Shape of My Heart, Backstreet Boys, aqui na Litoral. Cara, que pedidaço, que pedidaço. Bem, vamos seguir aqui, vamos pra Cachoeira Itabemirim, pelo visto tá chovendo aí também, né, Vicente? Conta aí.
1: Boa noite, galera. Boa noite, Rádio Litoral. Vamos aproveitar esse tempo chuvoso.
0: Vambora!
1: Biquíni Cavadão, chove chuva. Vicente aqui do Ronald Lange, do Praça da Bandeira, no ponto final do Cachoeira Itabemirim. Abraço a todos.
0: Aí deu bom demais. Chove chuva, pra atrair um pouquinho mais, vai.

Vambora, aquela chuva abençoadinha. E é do estado inteiro, pelo visto. Ah, gostoso, gostoso demais. Quem tá trabalhando, vamos com tudo, né, turma? Tamo aqui junto. Pra galera que já pode curtir um cadinho, já passa aí no super. Compra aquele vinhozinho gostoso com queijinho. Uma delícia demais. Podendo também seu amor, o carinho dos mais próximos. Ah, tá sozinho, igual eu, tem uns gatinhos. Aí é bom adotar também, vai nessa dica. Bem, pra tudo se tem um jeito pra melhorar cada vez mais, certo? Tá mais sozinho ainda? Fica com nós aqui, a companhia tá certa. E pra melhorar, manda o teu áudio, que a gente interage aqui, bate um papo contigo também. Seguinte, muita gente participando, tem vários pedidos aqui chegando.

Gabriel Pensador, pra quem gosta de clássica, tem também Cassino, King of You. Marcelo, nessa uma hora, o cara vai... Deixa eu colocar tudo aqui das músicas passadas que a galera gostava. O cara tá arrebentando, ó. Também tem o Chuva aqui, o especial aí com Fala Mansa. Cara, tarde demais. Firework, Katy Perry, LS Jack. Tá muito legal. Uma hora de som direto esperando daqui a pouquinho. Eu tô contigo, hein?

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